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4: Uma das importantes características da linguagem é a sociabilidade. Duas pessoas se encontram. Depois dos cumprimentos usuais, bom dia, boa tarde, começam a conversar sobre o tempo. Como está quente hoje? Será que vai ficar assim o dia todo? Diz uma delas. Acho que vai, responde a outra. Sabemos que nenhum dos dois está interessado nas condições do tempo em si. Estão apenas usando a linguagem com foco na sociabilidade, que é tão importante e às vezes mais importante até do que as informações que serão trocadas. Desde que surgiu a linguagem articulada na espécie humana, entre 40 mil e 80 mil anos atrás, essa é uma das mais importantes funções da linguagem, que assegura que os seres humanos pretendem cooperar para atingir algum objetivo comum, evitando o conflito. Palavras e expressões intercaladas, como por gentileza, é possível. Imagine, funcionam como marcadores de atenuação, protegendo a face das pessoas que estão conversando sobre um assunto qualquer. As escolas de línguas estrangeiras, de inglês, por exemplo, quase sempre se esquecem de ensinar esses marcadores. E o resultado é que o brasileiro, quando viaja, acaba passando por mal educado. Em qualquer língua, é importante dar atenção a essas palavras que não querem dizer nada, mas que dizem tudo sobre a persona e o ânimo de quem fala. Sou Antônio Soares Abreu, pesquisador em cognição e linguagem e professor da São Leopoldo Mandic.
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5: Olá, boa noite.
6: Boa noite para você que nos acompanha em todo o país.
5: Quinta-feira, 2 de julho de 2026.
6: Vamos ao destaque do dia: investimento em infraestrutura.
5: Ferrovia Transnordestina vai receber mais 600 milhões de reais para acelerar as obras.
6: Hoje, no Ceará, foram entregues mais 101 quilômetros de trilhos e novos vagões para o transporte de grãos e fertilizantes.
5: Presidente Lula destaca a importância da ferrovia que vai ligar o Piauí ao porto de Pecém, atravessando 53 municípios nordestinos.
7: Essa é uma estrada de ferro vital para a perspectiva de desenvolvimento dessa região.
6: E ainda, integração do São Francisco.
5: Inaugurado o túnel Major Salles, que vai levar a água da Paraíba ao Rio Grande do Norte. Pablo Mundim.
8: Com 6,5 km de extensão, a estrutura recebeu investimentos de mais de 85 milhões de reais e terá capacidade para transportar até 20 metros cúbicos de água por segundo.
6: E hoje nós vamos falar sobre a relação entre o Bolsa Família e a saúde dos beneficiários.
5: Pesquisa aponta que menos bebês nascem abaixo do peso e também menor risco de morte por causa relacionadas à gravidez e ao parto. Luana Karen.
9: O risco de morte por doenças cardiovasculares diminuiu 4% entre beneficiários do Bolsa Família. As hospitalizações por abuso de álcool e outras drogas caem 17%.
6: Na apresentação da Voz do Brasil, Mariana Jungmann e Luciano Seixas.
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6: Entregas na saúde e na educação.
5: Em Juazeiro do Norte, no Ceará, ônibus escolares e unidades odontológicas móveis estão sendo destinadas a municípios do estado.
6: O repórter Nazi Brum tem os detalhes ao vivo aqui no estúdio da Voz do Brasil. Boa noite, Nazi.
2: Olá, boa noite, Luciano, Mariana, ouvintes da Voz do Brasil. Olha, são 40 novos ônibus escolares que vão para o transporte escolar em 40 municípios do estado. Um investimento de 18 milhões de reais por meio do novo programa de aceleração do crescimento Novo PAC. Os veículos contam com equipamentos de segurança e todos possuem ar-condicionado, o que dá mais conforto para as crianças. No total, o governo do Brasil prevê a entrega de 1.500 ônibus escolares em todo o país no programa de renovação de frota. Já na área da saúde, o Ceará está recebendo 29 unidades odontológicas móveis que vão fornecer atendimento em áreas remotas ou de difícil acesso. Essas unidades realizam procedimentos clínicos, ações de prevenção e promoção da saúde bucal, ampliando o acesso à população aos serviços do Sistema Único de Saúde. E o presidente Lula participa daqui a pouco dessas entregas lá em Juazeiro do Norte. Mariana e Luciano.
5: Obrigada, Nazi Brum, pelas informações ao vivo aqui na Voz do Brasil.
6: Uma obra estratégica que promete reduzir custos no transporte e aumentar a competitividade do Brasil.
5: Também lá no Ceará, o presidente Lula entregou hoje mais 100 quilômetros da ferrovia transnordestina.
6: Quando pronta, ela vai transportar mais de 30 milhões de toneladas de cargas por ano, integrando o Nordeste aos principais corredores logísticos do país.
10: A bordo de um trem, o presidente Lula visitou as obras da Transnordestina no Ceará e entregou mais 101 quilômetros da ferrovia, no trecho entre Acopiara e Quixeramobim. Também foram entregues 100 novos vagões graneleiros fabricados pela indústria nacional para o transporte de grãos e fertilizantes. Outros 433 ainda serão produzidos. Lula anunciou também investimentos de 600 milhões de reais para acelerar a execução da obra e destacou o impacto da ferrovia no desenvolvimento econômico da região.
7: Essa é uma estrada de ferro vital para a perspectiva de desenvolvimento dessa região. Ela envolve o estado do Piauí, envolve o estado de Pernambuco, envolve o estado do Ceará. Mas o Rio Grande do Norte diz que quer um pedacinho dela também. Alagoas quer um pedacinho da estrada de ferro. Rio Grande do Norte quer um pedacinho. Se isso aqui der certo, vai ter um pedacinho para todo mundo, porque essa é a obrigação nossa de levar possibilidade de desenvolvimento para as pessoas desse país.
10: Com a entrega dos novos trechos, a ferrovia passa a contar com 777 quilômetros concluídos. Quando finalizada, em 2027, a Transnordestina terá 1.206 quilômetros de extensão, desde o Piauí até o Ceará, atravessando 53 municípios nordestinos e consolidando um novo eixo logístico. Dos 15 bilhões de reais estimados para concluir a obra, a ferrovia recebeu 11 bilhões até maio deste ano. O ministro dos Transportes, Jorge Santoro, lembra que investir em ferrovias é melhorar a vida da população.
11: Ferrovia cria um fenômeno chamado aglomeração. Juntar atividades econômicas, juntar equipamentos públicos, reduzindo o custo, aumentando a produtividade, melhorando a vida das pessoas.
10: A Transnordestina terá capacidade para transportar mais de 30 milhões de toneladas de carga por ano, reduzindo o custo com transporte e fortalecendo o escoamento de grãos, fertilizantes, combustíveis, cimento e minério. Reportagem Graziele Bezerra.
5: E hoje o presidente Lula esteve em Luiz Gomes, no Rio Grande do Norte, para inaugurar o túnel Major Salles, uma das obras mais importantes do ramal do Apodi, que vai levar água ao oeste do Rio Grande do Norte e reforçar a segurança hídrica da região.
6: O ramal do Apodi vai beneficiar cerca de 750 mil pessoas em 54 municípios dos estados do Rio Grande do Norte, Paraíba e Ceará.
8: Com 6,5 km de extensão, o túnel Major Salles vence o trecho mais complexo do ramal do Apodi e faz a ligação entre a Paraíba e o Rio Grande do Norte. A estrutura recebeu investimentos de mais de 85 milhões de reais e terá capacidade para transportar até 20 metros cúbicos de água por segundo. O ramal faz parte do projeto de integração do Rio São Francisco e, quando concluído, vai beneficiar cerca de 750 mil pessoas em 54 municípios do Rio Grande do Norte, Paraíba e Ceará. Uma obra complexa que vai levar água e desenvolvimento para a região, disse o ministro da Integração e do Desenvolvimento Regional, Valdez Góes.
12: O ramal do Apodi foi R$1,5 bilhão. Só o túnel Major Salles foi mais de R$80 milhões para fazer, para a água chegar, matar a sede e produzir emprego e renda.
8: Mais do que uma grande obra de engenharia, o túnel representa esperança para uma região marcada por longos períodos de estiagem. A chegada das águas do Velho Chico significa mais segurança para o abastecimento das cidades, fortalecimento da agricultura e melhores condições de vida para quem convive há décadas com a seca. A ministra da Casa Civil, Miriam Belchior, lembra que foram anos de empenho para realizar o maior projeto hídrico do país.
13: Nós fizemos um número gigantesco de reuniões para resolver problemas. Quantas vezes eu sobrevoei o eixo norte e o eixo leste para ver o andamento das obras? Foram muitos anos para a gente garantir que essas obras estejam hoje beneficiando a população aqui do Rio Grande do Norte.
8: O túnel Major Salles integra o trecho final do ramal do Apodi. Ao todo, o projeto de integração soma 477 quilômetros de canais em dois eixos. Com a obra, 12 milhões de pessoas vão ser beneficiadas em 390 municípios de Pernambuco, Paraíba, Ceará e Rio Grande do Norte. É água para a população do semiárido, mais produção e mais dignidade a quem sempre precisou conviver com a escassez e a fome, disse o presidente Lula.
7: Eu fico imaginando a quantidade de séculos que o povo do semiárido espera água. A seca é um fenômeno da natureza que a gente não briga com a natureza. Mas a fome, por conta da seca, é falta de credibilidade, de caráter de quem governa o país ou os estados.
8: No Rio Grande do Norte, o governo do Brasil também entregou 20 ônibus escolares por meio do novo PAC. Os veículos vão reforçar o transporte de estudantes, principalmente nas áreas rurais. Reportagem Pablo Mundim.
5: As empresas estatais federais brasileiras tiveram um lucro de quase 170 bilhões de reais em 2025.
6: Um aumento de 45% em relação ao ano anterior.
5: Mais recursos e também mais investimentos para políticas públicas de apoio ao cidadão.
14: O lucro acumulado em três anos se aproxima dos 484 bilhões de reais. Os dados estão no relatório agregado das empresas estatais de 2025, divulgados nesta quinta-feira pelo Ministério da Gestão. Quase 5% de toda a riqueza produzida no país foi resultado de investimentos das estatais federais. 2025 também marca o crescimento dos investimentos dessas empresas. São 115 bilhões e 900 milhões de reais, um aumento de 115% comparado a 2022. A Conab, por exemplo, executou o maior programa de aquisição de alimentos da história. Foram compradas aproximadamente 88 mil toneladas de alimentos em 2025. E a Petrobras atingiu a maior produção de petróleo desde quando foi criada. De acordo com a secretária de Coordenação e Governança das Empresas Estatais, Elisa Leonel, para além do lucro expressivo e da contribuição com o orçamento do país, o impacto social dessas empresas é bem claro no dia a dia da população brasileira.
15: A Embrapa, com a pesquisa agropecuária, que gera uma segurança alimentar e uma produtividade no campo brasileiro inestimável. As empresas hospitalares, que têm prestado apoio fundamental ao SUS, são cerca de 51 hospitais nas redes hospitalares de empresas estatais federais. E os aeroportos regionais, por exemplo, que a Infraero gere e que são necessários num país de dimensão continental.
14: Outro ponto de destaque é a atuação de estatais como o Serpro, que usa as melhores tecnologias para garantir soberania digital, processando e armazenando em território nacional os dados dos brasileiros. Reportagem Carlos Oliveira.
6: O Bolsa Família traz impactos na saúde dos beneficiários.
5: Foi o que mostrou estudos da Fiocruz com organizações parceiras.
6: O risco de morte materna, por exemplo, é 30% menor entre quem é atendido pelo programa.
16: Reduzir a pobreza faz bem para a saúde. A conclusão é de um conjunto de pesquisas da Fiocruz, que analisou os impactos do Bolsa Família na saúde dos beneficiários ao longo dos últimos 10 anos. Os dados foram divulgados em revistas científicas e mostram a relação entre o programa de distribuição de renda e a redução da mortalidade e da incidência de diversos tipos de doenças em populações vulneráveis, como exemplificou o pesquisador da Fiocruz, Maurício Barreto.
17: Desde a mortalidade materna, a mortalidade infantil, a nutrição infantil, a doenças infecciosas como a tuberculose, HIV/AIDS, hanseníase, né? Ficou muito sólido a ideia de que há um efeito positivo do Bolsa Família na saúde da população brasileira.
16: Entre mais de 4 milhões de bebês nascidos vivos, as gestantes beneficiadas pelo Bolsa Família apresentaram uma probabilidade 11% menor de ter bebês com baixo peso. E o risco de morte por causas relacionadas à gravidez e ao parto foi até 31% menor em comparação com aquelas que não recebiam o benefício. Segundo os pesquisadores, o resultado está associado ao maior acesso ao pré-natal e aos serviços de saúde estimulados pelas condicionalidades do programa. Como explica Rafael Osório, secretário de Avaliação, Gestão da Informação e Cadastro Único do Ministério do Desenvolvimento e Assistência Social, Família e Combate à Fome.
18: As gestantes têm que fazer o pré-natal, as nutrizes têm que levar suas crianças recém-nascidas para fazer o acompanhamento do desenvolvimento, a medição do peso e da altura para saber se a criança está se desenvolvendo bem, a vacinação, a condicionalidade. Ela traz a família para o serviço.
16: Ainda entre os achados das pesquisas, está que o risco de morte por doenças cardiovasculares diminuiu 4% entre beneficiários do Bolsa Família. As hospitalizações por abuso de álcool e outras drogas caem 17%. Já os riscos de desenvolvimento de HIV caem 41%, enquanto a probabilidade de morte pela doença é 39% menor. No caso da tuberculose, beneficiários do Bolsa Família tiveram incidência 41% menor da doença. As pesquisas utilizaram dados do Cadastro Único para programas sociais do governo federal, referentes a cerca de 96 milhões de cidadãos brasileiros, cruzados com informações sobre nascimentos, hospitalizações, notificações de doenças e óbitos. Reportagem Luana Karen.
19: E foi lançada hoje também a terceira edição da Pesquisa Nacional de Saúde 2026.
6: O estudo realizado pelo IBGE e Ministério da Saúde vai investigar o estado de saúde, hábitos de vida e utilização dos serviços de saúde em mais de 140 mil domicílios no país.
19: A edição deste ano traz novidades como a coleta de biomarcadores, como sódio, colesterol, hemoglobina glicada, além de sorologia para chikungunya.
6: A pesquisa começa a ser feita na segunda-feira, dia 6 de julho. E os resultados vão orientar políticas públicas, apoiar a gestão do Sistema Único de Saúde e monitorar metas nacionais na área.
19: O governo do Brasil segue com ações humanitárias na Venezuela, atingida por terremotos que já causaram a morte de mais de 2 mil pessoas.
6: Um hospital de campanha da Marinha foi montado em La Guaira e equipes brasileiras estão oferecendo atendimento, incluindo internação, módulo pediátrico e estrutura voltada a doenças infecciosas.
19: A capitão de Mar e Guerra, Marisa Martins, fala sobre a estrutura de atendimento.
20: A gente tem uma capacidade agora, nesse momento, de até 20 internações por até 48 horas. Temos uma capacidade de 2 leitos de CTI. Conseguimos fazer em torno de 150 atendimentos dia. Temos um pequeno centro cirúrgico que a gente consegue fazer pequenos procedimentos. O que a gente está vendo muito nesse momento, desde quando a gente chegou até agora, são os pós-traumas, né, que não tiveram assistência depois que foram atendidos, primeiro atendimento, e foram embora. Então a gente está pegando essa segunda fase, pessoas que já são de doenças crônicas, diabéticos, hipertensos.
6: O governo federal também tem transportado toneladas de insumos em saúde e purificadores de água até a Venezuela.
19: A exportação de produtos de defesa brasileiros ultrapassou US$1,8 bilhão no primeiro semestre do ano.
0: Uma alta de 29% se comparado ao mesmo período de 2025.
19: Os produtos já chegaram a 150 países por meio de 130 empresas exportadoras.
0: Entre os produtos exportados estão aeronaves, armamentos leves, munições e serviços de engenharia.
19: Para o secretário de Produtos de Defesa do Ministério da Defesa, Heraldo Luiz Rodrigues, esse crescimento foi impulsionado por ações de incentivo do governo do Brasil.
21: Nós estamos investindo bastante, não só a defesa, mas outros ministérios investem também na aplicação de recursos para desenvolvimento tecnológico das nossas empresas de defesa. Esse desenvolvimento, ele capacita as empresas a terem produtos no estado da arte para poder ser vendido. Então, produtos de defesa com alta qualificação e com boa operacionalidade para uso. Então, isso começa aí um processo de fortalecimento das indústrias.
0: Mais de 64 mil procedimentos médicos e sociais foram realizados pela Força Aérea Brasileira em regiões de difícil acesso na Amazônia.
19: A Operação Excelsior percorreu uma rota estratégica pelo interior do Amazonas e do Pará para levar atendimento especializado e exames.
22: O exercício de campanha de emprego de logística, saúde e intendência operacional, o Excelsior 2026, realizou 64.119 procedimentos médicos e sociais em comunidades de difícil acesso, levando atendimento especializado, exames e suporte à população ribeirinha. A ação foi realizada em parceria com a organização não governamental Voluntários do Sertão e percorreu uma rota estratégica pelo interior da Amazônia, passando pelos municípios de Itacoatiara e Parintins, no estado do Amazonas, e chegando na etapa final em Oriximiná. O brigadeiro médico Alexandre de Araújo Melo, comandante do exercício, traz mais detalhes.
23: Os principais desafios foram as grandes distâncias e dificuldades de acesso na Amazônia, o elevado volume de pacientes, a necessidade de assistência multidisciplinar, a limitada oferta local de exames e procedimentos especializados e a garantia da continuidade do cuidado. Esses desafios foram superados por meio de planejamento logístico integrado, emprego de estruturas temporárias de atendimento, atuação de equipes multiprofissionais, mobilização de especialistas e equipamentos, utilização de telemedicina e articulação com as redes locais de saúde para encaminhamento e acompanhamento dos casos mais complexos.
22: Para atender essas comunidades, a FAB mobilizou um hospital de campanha e uma estrutura de apoio logístico capaz de transportar equipamentos, medicamentos e profissionais de saúde para a região. Balsas da Comissão de Aeroportos da região amazônica foram utilizadas no transporte de materiais, enquanto equipes de apoio garantiram a montagem e o funcionamento da estrutura. Além do atendimento médico, a operação contou com ações de acolhimento social e assistência religiosa, oferecendo apoio aos moradores e também às equipes envolvidas na missão. Reportagem Gabriel Pinheiro.
0: Já está em funcionamento a plataforma informa.br para facilitar o acesso a informações públicas do Poder Executivo Federal.
19: Criada pela Controladoria Geral da União, a ferramenta utiliza inteligência artificial para localizar dados disponíveis em diferentes portais do governo e assim apresentar os resultados em um único ambiente.
0: Pelo informa.br, o cidadão pode pesquisar informações sobre áreas como saúde, educação, transporte, segurança e benefícios sociais.
19: Caso o conteúdo não esteja disponível, também é possível registrar e acompanhar pedidos diretamente pelo sistema.
0: Saiba mais sobre a nova plataforma em informabr.cgu.gov.br.
19: Aprender uma nova língua de forma gratuita e direto pelo celular ou computador já é uma realidade para muitos brasileiros que utilizam o MEC Idiomas.
0: A plataforma ultrapassou as 560 mil matrículas em todo o país.
19: O programa do Ministério da Educação agora vai ser integrado ao programa Idiomas Sem Fronteiras para ampliar o acesso dos estudantes.
24: O MEC Idiomas ultrapassou a marca de 564 mil matrículas ativas em todo o país. A plataforma gratuita do Ministério da Educação oferece cursos de inglês e espanhol em formato online, com aulas que vão do nível básico ao nível avançado e podem ser acessadas pelo portal ou aplicativo. Do total de matrículas, mais de 426 mil são para cursos de inglês e cerca de 138 mil para espanhol. Os estudantes têm acesso a teste de proficiência, trilhas de aprendizagem, exercícios, recursos de inteligência artificial para praticar conversação e comunidades de estudo. A plataforma vai ser integrada ao programa Idiomas Sem Fronteiras, fortalecendo a Política Nacional de Ensino de Línguas. A iniciativa busca ampliar o acesso gratuito ao aprendizado de idiomas, melhorar a proficiência dos estudantes e apoiar a formação acadêmica e profissional em todo o país. Para se inscrever, acesse gov.br/MEC. Claudimário Carvalho, para a Voz do Brasil.
0: O aplicativo pode ser baixado pelos sistemas iOS ou Android. Já a plataforma pode ser acessada pelo site mecidiomas.mec.gov.br.
19: E as inscrições para o ProUni, o Programa Universidade para Todos, abrem no dia 7 de julho.
0: O programa é destinado a quem procura vaga em instituição de ensino superior privada.
19: Saiba quem pode participar.
1: O Ministério da Educação publicou o edital do processo seletivo do Programa Universidade para Todos, o ProUni, para o segundo semestre de 2026. As inscrições são gratuitas e estarão abertas de 7 a 10 de julho, exclusivamente pela internet no endereço acessounico.mec.gov.br. Para se inscrever, é necessário ter completado o ensino médio e ter participado das edições de 2024 ou de 2025 do Exame Nacional do Ensino Médio, o Enem. No exame, o candidato deve ter tirado, no mínimo, 450 pontos na média das 5 provas, sem ter zerado a redação. O edital veda a inscrição para quem declarou ter participado do Enem na condição de treineiro, ou seja, para quem fez o exame apenas para autoavaliação antes mesmo de concluir o ensino médio. Para fins de classificação e pré-seleção no ProUni, será utilizada a edição do Enem em que o estudante conseguiu a melhor média. O resultado da primeira chamada vai ser divulgado no dia 15 de julho no endereço acessounico.mec.gov.br/ProUni. Já a segunda chamada sairá no dia 5 de agosto. Reportagem Júlio César de Oliveira.
0: Mais investimento na educação superior no país.
19: O Ministério da Educação anunciou mais 90 milhões de reais para fortalecer as universidades federais.
0: Do total, 70 milhões de reais vão ser destinados às ações de extensão universitária. Os recursos vão ser distribuídos entre 69 universidades federais e poderão financiar atividades que aproximem o ensino da comunidade.
19: Outros 20 milhões de reais vão ser destinados à criação de cuidotecas, espaços de acolhimento para crianças que funcionarão no período noturno.
0: Mais brasileiros no mundo digital.
19: Pesquisa do IBGE revela que no ano passado 95% dos lares brasileiros tinham internet.
0: É o maior percentual da pesquisa, com um aumento de 1,3 ponto percentual em relação ao ano anterior.
19: O crescimento foi mais acelerado nas áreas rurais e a região norte apresentou o maior aumento no percentual de domicílios com banda larga fixa.
0: A conexão discada, aquela feita pela rede de telefone, foi de apenas 0,2% no Brasil.
19: De acordo com o Ministério das Comunicações, pela primeira vez, mais de 90% da população com 10 anos ou mais utilizou a internet.
0: E essas foram as notícias do Governo do Brasil.
19: Uma realização da Secretaria de Comunicação Social da Presidência da República.
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19: Fique agora com as notícias do Poder Judiciário e do Congresso Nacional. Boa noite.
0: Boa noite para você, até amanhã.
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4: STF homologa plano de reestruturação da Comissão de Valores Mobiliários.
9: STJ restabelece condenação da banda Aviões do Forró ao pagamento de danos morais por uso não autorizado de música.
4: Para a Justiça do Trabalho, motorista de ônibus não acumula função por atuar também como cobrador.
9: Boa noite, eu sou Marcela Luiz.
4: E eu sou Walter Lima.
9: O Supremo Tribunal Federal homologou o plano emergencial de reestruturação da Comissão de Valores Mobiliários, a CVM, apresentado pela União.
4: A elaboração do plano foi determinada pelo tribunal no âmbito da ação que questiona dispositivos de lei sobre a taxa de fiscalização dos mercados de títulos e valores mobiliários. Marcelo Della Libera.
7: O relator do caso é o ministro Flávio Dino. Em maio, ele determinou que a arrecadação futura da taxa de fiscalização passasse a ser destinada à CVM, observada a desvinculação das receitas da União, e proibiu novas retenções pelo Tesouro Nacional. Na mesma decisão, o ministro também determinou que a União apresentasse dois planos de reestruturação da autarquia. O primeiro, de caráter emergencial, foi este, homologado nesta quinta-feira. O segundo, de médio prazo, deverá ser apresentado em até 90 dias. Na nova versão, a União elevou as metas de julgamento de processos administrativos para o segundo semestre de 2026, apresentou o cronograma para a incorporação de 30 novos servidores aprovados no concurso público nacional unificado e previu a criação de um fórum permanente entre a CVM e o Banco Central para aprimorar a fiscalização de mercados como os de fintechs, tokens e criptoativos, criadas por inovações financeiras.
9: Banda Aviões do Forró terá de indenizar por danos materiais e morais autores da música Pra Lavar.
4: Essa condenação foi restabelecida pelo STJ. Fátima Uchoa.
10: Os autores da música ajuizaram ação por danos materiais e morais, alegando que a obra foi gravada e executada em público sem autorização e que trechos do refrão foram empregados em material publicitário de uma marca de cerveja sem identificação da autoria. O Tribunal de Justiça de Pernambuco manteve apenas a condenação por danos materiais, mas a quarta turma do STJ restabeleceu sentença que concedeu também reparação moral de R$100 mil, avaliando que o uso indevido da música gera dano moral sem necessidade de prova de abalo psicológico, independentemente de eventual valorização ou desvalorização da música com o uso pela banda Aviões do Forró. A relatora foi a ministra Isabel Galotti.
9: Para a Justiça do Trabalho, motorista de ônibus não acumula função por atuar também como cobrador.
4: Esse é o entendimento unânime da Justiça do Trabalho. Mila Amaral.
11: A quinta turma do TST isentou a empresa Aviação Redentor do Rio de Janeiro de pagar adicional a um motorista. Ele trabalhou por 7 anos na empresa e alegou que nos fins de semana, além de dirigir, também fazia o trabalho de cobrador nas folgas dos colegas. Por isso, pedia 30% a mais no salário. O Tribunal Regional do Trabalho do Rio acatou o pedido do motorista, mas o TST reverteu a decisão. Isso porque esse tipo de situação já é um tema de consenso para o Tribunal. Ou seja, é de entendimento unânime que diz que as funções de motorista e cobrador são complementares e compatíveis.
9: Justiça determina a cassação de chapas por fraude à cota de gênero em município de Rondônia.
4: A ação foi ajuizada pelo Ministério Público Eleitoral. Vanessa Pereira.
12: As decisões do Tribunal Regional Eleitoral de Rondônia confirmaram que houveram fraudes à cota de gênero por parte das legendas do PDT e agir no município de Pimenta Bueno, em Rondônia, durante as eleições de 2024. O tribunal acolheu os argumentos do MP Eleitoral e reconheceu que os partidos usaram candidaturas femininas fictícias apenas para preencher o percentual mínimo de 30% exigido pela legislação, sem o real propósito de disputa eleitoral. Na decisão, a justiça determinou a anulação dos votos das legendas do PDT e Agir para o cargo de vereador e tornou dirigentes e candidatas inelegíveis por 8 anos.
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9: Uma boa noite.
4: E até amanhã.
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25: Eu sou Paula Groba.
26: E eu sou Humberto Pinheiro.
25: E estes são os destaques de hoje do Jornal do Senado, que começa agora.
26: Senado vota MP de 266 milhões e meio para as cidades atingidas por enchentes em Minas Gerais.
25: Rede de Proteção à Mulher passa a ter prioridade no recebimento de alimentos.
26: Sancionada lei que inclui Ayrton Senna entre os heróis da pátria.
25: Boa noite.
26: Boa noite.
25: Além de proteção e abrigo, mulheres que escapam da violência doméstica precisam ter acesso à alimentação. E para ajudar nesse acolhimento, uma nova lei garante prioridade no abastecimento de alimentos às casas-abrigo e aos centros de atendimento às vítimas.
26: A norma teve origem em um projeto da senadora Tereza Leitão. Os detalhes com Marcela Cunha.
5: Com a nova lei, a rede de acolhimento a mulheres em situação de violência doméstica e familiar passa a ter prioridade no abastecimento de alimentos distribuídos pelo Sistema Nacional de Segurança Alimentar e Nutricional, o SISAM. A regra vale especialmente para centros de atendimento integral e casas-abrigo previstos na Lei Maria da Penha. A medida também alcança os dependentes das vítimas, como filhos e outras pessoas sob seus cuidados. O texto teve origem na proposta da senadora Tereza Leitão, do PT de Pernambuco, que lembrou que a ideia é reforçar a rede de proteção, garantindo a alimentação durante o período de acolhimento.
8: Destacando que é mais uma forma de garantir apoio, acolhimento às mulheres vítimas de violência. Essa é uma luta grande que precisa ser travada em todas as frentes.
5: Já a relatora, a ex-senadora Augusta Brito, do Ceará, afirmou que a medida ajuda a fortalecer a rede de atendimento para que mulheres em situação de violência tenham condições de deixar o ambiente de agressão com apoio e dignidade. A expectativa é que a prioridade no fornecimento de alimentos ajude a manter em funcionamento os serviços que recebem mulheres e crianças em situação de risco.
25: E a Comissão de Direitos Humanos aprovou um projeto que evita que a indenização paga pelo agressor à vítima de violência doméstica saia do patrimônio comum do casal.
26: Atualmente, a lei já prevê, por exemplo, o ressarcimento ao SUS pelo agressor de possíveis custos de tratamento de saúde da vítima devido às agressões. Repórter Rodrigo Rezende.
14: Quando for definido pela justiça que um agressor indenize a mulher vítima da agressão e essa for sua esposa, os recursos para o pagamento não poderão ser retirados dos bens em comum do casal. No caso, por exemplo, de um casamento em comunhão de bens. Esse é o objetivo de um projeto aprovado pela Comissão de Direitos Humanos do Senado. A relatora, a senadora Jussara Lima, do PSD do Piauí, apontou que essa é uma questão de justiça. Ela teve seu relatório lido na CDH pela senadora Damaris Alves, do Republicanos do Distrito Federal.
15: Sem essa cautela, poderia ocorrer uma distorção evidente. A vítima seria formalmente indenizada, mas na prática, parte do valor indenizatório sairia de seu patrimônio.
14: Atualmente, a lei já prevê, por exemplo, o ressarcimento ao SUS pelo agressor de possíveis custos de tratamento de saúde da vítima devido às agressões. O projeto será analisado agora pela Comissão de Constituição e Justiça.
25: O episódio envolvendo um pedaço de vidro em um copo de água de uma professora, colocado por alunos de uma escola municipal de São José dos Campos, no interior de São Paulo, reacendeu o debate sobre a segurança dos profissionais da educação.
26: No Senado, a Comissão de Constituição e Justiça aprovou um projeto que endurece as penas para crimes cometidos contra profissionais das áreas de educação e saúde. Os detalhes com o repórter Bruno Lourenço.
16: O projeto de lei eleva o homicídio, lesão corporal grave ou morte contra esses profissionais no exercício de suas funções ao patamar de qualificado e, consequentemente, ao rol dos crimes hediondos. Além disso, aumenta as penas para lesão corporal, ameaça, constrangimento ilegal, desacato e injúria. O relator, senador doutor Irã do Progressista de Roraima, defendeu que o endurecimento penal é pedagógico e urgente para conter o sentimento de desamparo que assola essas categorias essenciais ao desenvolvimento social do país.
17: O aumento dos casos de agressões a trabalhadores da saúde e da educação demonstra que os mecanismos jurídicos e institucionais atualmente disponíveis são insuficientes para assegurar um ambiente de trabalho digno e seguro para esses profissionais.
16: O crime hediondo impede benefícios como anistia, graça ou indulto e torna a progressão de regime prisional muito mais rigorosa.
25: E um grupo de senadores quer agilizar a votação em plenário e antes do recesso do projeto que regulamenta a educação domiciliar no Brasil.
26: A proposta que trata do homeschooling está sob análise no Senado desde 2022 e já mobilizou manifestações favoráveis e contrárias da sociedade. O parecer da relatora é pela aprovação. A repórter Raíssa Abreu conta os detalhes.
6: O senador Eduardo Girão, do Novo do Ceará, um dos que assinou o pedido de urgência, disse que o ensino domiciliar precisa de uma definição, já que muitas famílias que já praticam o chamado homeschooling têm vivido em insegurança jurídica. Em 2019, o STF decidiu que a modalidade não é inconstitucional, mas que precisa ser regulamentada por uma legislação específica.
18: Enquanto a gente não cumpre o nosso papel no Senado, famílias estão sendo aí intimidadas por militantes ideológicos do judiciário, inclusive com até prisão, pedido de prisão, né? Porque essas famílias não estão conseguindo se regulamentar porque o Senado não age.
6: Quem não concorda com a liberação da prática, como o professor Romualdo Portela, teme que as crianças e adolescentes percam o direito ao convívio com a diferença proporcionado pelas escolas.
20: A educação domiciliar é uma privação de direito destas crianças, porque elas não são preparadas para viver num mundo em que necessariamente elas terão que se haver com uma pluralidade de comportamentos, de crenças, de modos de encarar a vida.
6: Eduardo Girão informou que o pedido de urgência está sendo negociado com o presidente do Senado, Davi Alcolumbre.
25: O Senado aprovou hoje a medida provisória que destina 266 milhões e meio de reais para a reconstrução da zona da Mata Mineira, atingida pelas fortes chuvas de março.
26: Os recursos serão usados na recuperação de moradias e serviços públicos e no pagamento de auxílio a famílias afetadas. A reportagem é de Douglas Castilho.
21: Do valor total, uma parte será aplicada diretamente em ações de resposta e reconstrução de infraestrutura emergencial, como habitações, escolas e unidades de saúde destruídas pelas tempestades, e o restante será convertido em pagamento de uma parcela única de R$ 7.300 para cerca de 5 mil famílias elegíveis. A votação da MP foi viabilizada após uma rápida articulação do Congresso Nacional, e o presidente do Senado, Davi Alcolumbre, explicou a urgência da análise da matéria.
22: O estado de Minas Gerais, a zona da Mata Mineira, perderia a possibilidade de utilizar esse crédito para minimizar os danos e os impactos causados pelaquela tragédia natural. Não seria razoável um estado da federação que sofreu com uma tragédia não ter condições de minimizar os danos e os impactos causados por essa tragédia a centenas e milhares de pessoas.
21: Com a aprovação nas duas casas do Congresso, o texto que segue para a promulgação assegura o repasse imediato das verbas que serão alocadas pelo Ministério da Integração.
25: Uma lei que teve origem num projeto do Senado inscreveu o nome de Ayrton Senna da Silva no livro de heróis e heroínas da pátria.
26: Tricampeão mundial de Fórmula 1, Senna já era patrono do esporte brasileiro e agora passa a integrar o memorial que homenageia brasileiros e brasileiras que marcaram a história do país. Repórter Henrique Nascimento.
23: Ayrton Senna da Silva agora faz parte do livro dos heróis e heroínas da pátria. A lei nasceu de um projeto apresentado no Senado pelo senador astronauta Marcos Pontes, do PL de São Paulo. Tricampeão mundial de Fórmula 1, Senna já é patrono do esporte brasileiro. Para uma geração inteira, ele marcou as manhãs de domingo com vitórias, emoção e a bandeira do Brasil no alto do pódio. Marcos Pontes comemorou a nova lei e lembrou o orgulho que Senna despertava nos brasileiros.
24: Eu sei que pelo menos os mais velhos acordavam no domingo, como eu, para assistir o Ayrton Senna. Não era nem a Fórmula 1, era o Ayrton Senna vencendo, colocando a bandeira do Brasil lá em cima.
23: O senador Nelsinho Trade, do PSD de Mato Grosso do Sul, afirmou que Senna deixou um exemplo de dedicação, ética e fé.
27: Esse é o legado e é o segredo que o Ayrton deixou dentro de mim.
23: O livro dos heróis e heroínas da pátria fica no Panteão da Pátria em Brasília e reúne nomes que marcaram a história do país.
26: Com edição de Paula Groba e trabalhos técnicos de João Lira, o Jornal do Senado fica por aqui. Acompanhe agora as notícias da Câmara dos Deputados. Boa noite.
25: Boa noite e até amanhã.

0: de proteção de direitos a plantas desenvolvidas geneticamente.
1: Comissão amplia repasses a municípios e fundos para regiões sul e sudeste.
0: Projeto de lei que equipara a misoginia ao racismo vai avançar com urgência.
1: Deputados aprovam medidas de apoio aos exportadores e contra enchentes.
0: Boa noite. Câmara aprova medidas provisórias que destinam recursos para a saúde de policiais, apoio a empresas exportadoras e para recuperação após enchentes em Minas Gerais. A repórter Daniele Lessa acompanhou as votações.
2: O plenário da Câmara aprovou três medidas provisórias que destinam recursos para a saúde de policiais, apoio a empresas exportadoras e para recuperação após enchentes que aconteceram em Minas Gerais no início do ano. Uma das medidas provisórias direciona recursos arrecadados com as empresas de apostas conhecidas como bets para o Fundo para Aparelhamento e Operacionalização das Atividades FIM da Polícia Federal, o FUNAPOL. O repasse dos recursos das bets será gradual, 1% em 2026, 2% em 2027 e 3% a partir de 2028. Além disso, o governo federal fica autorizado a repassar até 200 milhões de reais ao FUNAPOL ainda em 2026, utilizando recursos livres do Tesouro Nacional. Esses recursos poderão ser usados para custear a saúde dos servidores da Polícia Federal, da Polícia Rodoviária Federal e da Polícia Penal Federal. O projeto ainda permite que recursos do FUNAPOL sejam usados para pagamento de retribuição por atividade extraordinária a servidores da Polícia Federal. Segundo o governo, o objetivo é garantir financiamento estável para a segurança pública e promover a valorização e a proteção da saúde dos profissionais. Relator da medida provisória, o deputado Aloísio Mendes, do Republicanos do Maranhão, destacou que os servidores das polícias federais enfrentam riscos elevados, desgaste físico e pressão psicológica, o que justifica as medidas de proteção à saúde e valorização profissional.
3: Fazendo um gesto importante para nossas polícias da União, Polícia Federal, Polícia Rodoviária Federal, Polícia Penal Federal, que prestam um relevante serviço à sociedade e que agora, com a aprovação do SMP agora, terão a sua saúde mais bem cuidada, dos seus familiares, essa profissão que é tão desgastante, que causa tantos prejuízos à saúde dos nossos profissionais.
2: Outra medida provisória aprovada cria novas regras para fortalecer linhas de financiamento do Plano Brasil Soberano para empresas afetadas por instabilidade internacional, razões geopolíticas ou aumento de tarifas comerciais. Os recursos de até 15 bilhões de reais poderão atender exportadoras de bens industriais, produtos agropecuários, pesca, aquicultura, florestas plantadas, recursos minerais e setores industriais relevantes para o comércio exterior. Ao defender a aprovação da MP, a deputada Érica Cocai, do PT do Distrito Federal, falou da importância de investir na indústria nacional como forma de proteger o país de oscilações nos preços internacionais.
4: De crédito de 15 bilhões, que visa desenvolver a indústria nacional, absolutamente fundamental, que visa fazer frente ao que nós estamos vendo com a crise, com a guerra do Irã, para que nós não tenhamos os efeitos deste processo na elevação do próprio combustível, que o Brasil possa se proteger.
2: O plenário também aprovou a medida provisória que destina crédito extraordinário de 266 milhões de reais ao Ministério da Integração e Desenvolvimento Regional para ações de recuperação e apoio financeiro às famílias afetadas pelas enchentes e deslizamentos que atingiram a Zona da Mata de Minas Gerais no início do ano. As três medidas provisórias serão analisadas em seguida pelo Senado. Da Rádio Câmara de Brasília, Daniele Lessa.
1: Luiz Lima, do Novo do Rio de Janeiro, critica os gastos do governo federal com publicidade institucional e afirma que os recursos deveriam ser destinados a áreas prioritárias. Ele afirma que a campanha oficial tem caráter político e não reflete a realidade da população.
0: Para Luiz Lima, as peças publicitárias divulgam informações enganosas sobre temas como segurança pública, combate ao feminicídio e economia. Ele também afirma que o aumento dos preços e a perda de poder de compra contradizem a mensagem divulgada pelo governo.
5: Votação.
1: A Câmara aprovou o aumento do prazo de proteção de direitos sobre plantas desenvolvidas geneticamente. O repórter Antônio Vital acompanhou a votação.
5: O plenário da Câmara aprovou o projeto que amplia de 18 para 25 anos os direitos de propriedade sobre sementes e mudas desenvolvidas geneticamente de videiras, árvores frutíferas, árvores florestais, árvores e plantas ornamentais e cana-de-açúcar. A proposta altera a Lei de Proteção de Cultivares, que é o nome que se dá às variedades de plantas desenvolvidas ou selecionadas por meio de técnicas de melhoramento genético. Cultivares apresentam características como resistência a pragas, maior produtividade e adaptação ao clima ou sabor melhor, o que as diferenciam de outras plantas da mesma espécie. A proposta aprovada mantém o prazo de proteção dos direitos de cultivares das demais espécies vegetais em 15 anos. A legislação determina o pagamento de royalties pelos produtores às empresas que desenvolvem os cultivares. Prevê exceções, como no caso do produtor que reserva sementes para uso próprio sem fins comerciais, ou para o pequeno produtor que multiplica as sementes por conta própria e as troca com outros agricultores familiares. O projeto aprovado exclui os produtores de cana-de-açúcar que exploram área de até 150 hectares da obrigação de pagar os royalties. Exclui ainda os pequenos produtores de plantas ornamentais. O relator, deputado Arnaldo Jardim, do Cidadania de São Paulo, diz que as mudanças eliminam distorções que hoje afastam o investimento na produção de novos cultivares, como no caso de florestas de eucaliptos e pinos. Segundo ele, cultivares desse tipo demoram até 20 anos para serem desenvolvidos e o prazo menor de proteção dos direitos desestimula as empresas a desenvolverem novas espécies.
6: Cada vez que você faz o desenvolvimento de uma nova variedade, de um novo cultivar, você tem que ter investimentos em pesquisa. Então é normal que você cobre um royalties por aquilo que é a utilização dos novos cultivares. Qual era o grande desafio? Você ter um justo equilíbrio.

0: cultivares de videiras, árvores frutíferas, árvores florestais, árvores e plantas ornamentais e cana-de-açúcar seguiu para análise do Senado. Rádio Câmara de Brasília, Antônio Vital.
1: Agricultura.
2: Sérgio Turra, do PP do Rio Grande do Sul, critica o anúncio de mais de R$500 milhões para o Plano Safra, afirmando que os produtores rurais endividados não conseguem acessar o crédito. Ele argumenta que a medida não atende esse público específico.
3: Sérgio Turra defende a proposta de securitização das dívidas rurais, afirmando que a medida é essencial para garantir a sobrevivência dos produtores e da economia gaúcha. Ele também não concorda com a classificação da proposta pelo governo como uma pauta bomba.
2: Santim Roveda, do União do Paraná, cobra mais apoio ao agronegócio e critica o corte de verbas para o Plano Safra. O congressista avalia que a redução das verbas para custeio e seguro rural vai deixar os produtores desprotegidos, especialmente diante de previsões climáticas severas.
3: Santim Roveda cita o Paraná como exemplo de logística, cooperativismo e exportações a ser implementado em outros estados, mas lamenta que o excesso de impostos federais tire a rentabilidade de quem trabalha e gera riqueza no campo e na cidade.
1: Economia.
2: Deputados concordam com representantes de micro e pequenas empresas sobre a atualização geral da tabela do Simples e não apenas dos limites do MEI. A reportagem é de Luiz Cláudio Canuto.
4: Representantes de micro e pequenas empresas criticaram o projeto do governo de atualização dos limites de faturamento do microempreendedor individual, o MEI, e cobraram uma atualização geral da tabela do Simples. A proposta do governo chegou recentemente à Câmara e se soma a outros mais de 30 projetos a respeito do tema. Pelo projeto do governo, o teto do MEI subiria dos atuais R$81 mil para R$110 mil em 2027 e R$140 mil em 2028. O projeto também permite que um MEI contrate até 2 empregados por um salário mínimo ou o piso salarial da categoria. Na Câmara, o tema já é analisado por uma comissão especial, onde o relator, deputado Jorge Guetem, do Republicanos de Santa Catarina, defende uma revisão geral do Simples e não apenas do limite do MEI. O presidente da Frente Parlamentar Mista do Ambiente de Negócios, Mendonça Filho, do PL de Pernambuco, concorda com a atualização da tabela do Simples Nacional para micro e pequenas empresas. A defesa da correção foi reforçada também pela presidente da comissão especial sobre o tema, deputada Anne Ortiz, do PP do Rio Grande do Sul. Desde a última atualização dos limites, em 2018, a inflação acumulada pelo IPCA é de 55,4%.
5: Não por conta de um crescimento real, não por conta de um crescimento orgânico, mas sim por um achatamento do teto por conta dessa inflação acumulada.
4: Segundo o relator do projeto sobre o MEI, deputado Jorge Guetem, se o ajuste da tabela se limitar à faixa do microempreendedor, o risco será de distorção do Simples.
6: É uma conta simples fazer. Por que que eu vou estar numa alíquota maior ali como micro e pequena empresa de 180 mil se eu posso estar numa alíquota bem menor, né, que é o benefício que os MEIs têm, são contemplados, né? Então, elevando a 140.
4: Uma das ideias em debate prevê que o teto dos microempreendedores suba para R$140 mil. Já o das microempresas subiria de 360 mil para R$869 mil por ano. E o das empresas de pequeno porte passaria de R$4,8 milhões para R$8,69 milhões. Da Rádio Câmara de Brasília, Luiz Cláudio Canuto.
3: Maurício Marcon, do PL do Rio Grande do Sul, contesta os dados sobre o desemprego e a inflação anunciados pelo governo. Para ele, o discurso de crescimento econômico desconhece a realidade da população, que sofre com o aumento no preço dos alimentos e dos combustíveis.
2: Segundo a análise de Maurício Marcon, o cenário nacional é oposto ao anunciado, com um déficit acima de R$1 trilhão e com a dívida pública superando 80% do PIB, o que prejudica a criação de novas empresas, a geração de empregos e a produção nacional.
3: Doutor Fernando Máximo, do PL de Rondônia, celebra a aprovação pela Câmara de proposta de emenda à Constituição relatada por ele, que garante a imunidade tributária total para templos religiosos e suas entidades, como creches, asilos e orfanatos.
2: Doutor Fernando Máximo explica que a medida, agora sob análise do Senado, isenta de impostos a compra de bens e serviços, com os tributos pagos sendo devolvidos às entidades em 90 dias para reinvestimentos nas entidades de assistência social filantrópicas.
1: Desenvolvimento.

0: Regional.
1: Comissão Especial aprova aumento de repasses para municípios e criação de fundos para Sul e Sudeste. A repórter Noelle Nobre tem os detalhes.
2: Uma comissão especial da Câmara dos Deputados aprovou uma proposta de emenda à Constituição que aumenta o Fundo de Participação dos Municípios, o FPM, e cria fundos específicos para o desenvolvimento das regiões Sul e Sudeste. O parecer aprovado é do deputado Arnaldo Jardim, do Cidadania de São Paulo. A medida eleva de 50 para 53% a parcela da arrecadação federal de impostos que deve ser dividida com estados e municípios. Isso garantirá às prefeituras uma quarta parcela extra de 1% do FPM a ser paga anualmente no mês de março. O relator, Arnaldo Jardim, acredita que os municípios hoje estão sobrecarregados.
3: A Constituição de 88 dá um sinal, mas a prática acabou se revelando ao contrário. Houve uma reconcentração de recursos na União. E isso não foi acompanhado da divisão de responsabilidades. Todas as novas políticas foram no sentido de repassar responsabilidades aos estados e municípios.
2: Além do reforço para as cidades, a proposta cria fundos constitucionais de financiamento para o Sul e o Sudeste, nos moldes do que já existe para o Norte, o Nordeste e o Centro-Oeste. Cada um desses novos fundos receberá 1% da arrecadação federal para financiar o setor produtivo local. Para evitar um choque nas contas públicas, a implementação será gradual, 0,5% em 2027 e o valor integral em 2028. A estimativa é que em 2028, cada novo fundo regional e o aumento do FPM representem separadamente um aporte de mais de 11 bilhões de reais. Agora, a proposta segue para o plenário da Câmara, como lembrou o presidente da comissão especial, deputado Cobalcini, do MDB de Santa Catarina.
4: A gente tem que agora fazer uma construção além daquela que nós construímos aqui na comissão especial, precisamos estender para o Brasil.
2: A proposta que aumenta os repasses para os municípios e cria fundos de desenvolvimento para as regiões Sul e Sudeste precisa ser votada em 2 turnos no plenário antes de seguir para a análise do Senado. Da Rádio Câmara de Brasília, Noelle Nobre.
0: Saúde.
5: Soares, do Podemos de São Paulo, faz um apelo pela continuidade dos atendimentos no Hospital e Maternidade São José, de Barra Bonita. Ele alerta que o fechamento do pronto atendimento da unidade pode sobrecarregar outros hospitais e comprometer a assistência na região.
1: Paulo Soares também defende a atualização da tabela do SUS e mais investimentos na rede pública de saúde. Segundo o parlamentar, o financiamento adequado é essencial para garantir o funcionamento dos hospitais filantrópicos e das santas casas.
0: Justiça.
5: Deputados aprovaram regime de urgência para o projeto que equipara o ódio às mulheres ao crime de racismo. O repórter Antônio Vital explica.
6: Depois de muito debate em plenário, a Câmara dos Deputados aprovou regime de urgência para o projeto já aprovado pelo Senado que prevê punições para a prática de misoginia, como é chamada a prática de ódio, desprezo ou preconceito contra as mulheres. O projeto inclui o crime de misoginia na mesma lei que já pune com pena de 2 a 5 anos de prisão sem direito à fiança, discriminação ou preconceito de raça, cor, etnia, religião ou procedência nacional. A coordenadora do grupo de trabalho que analisou a proposta, a deputada Tabata Amaral, do PSB de São Paulo, apresentou nova versão para o texto no início de junho, com alterações na proposta aprovada pelos senadores. Ela alterou principalmente a definição de misoginia. Tabata Amaral retirou os termos ódio e aversão previstos no projeto do Senado para caracterizar a misoginia. Na nova versão, misoginia é descrita como a prática, a indução ou a incitação de menosprezo ou discriminação contra a mulher.
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7: Em Mogi Guaçu, agora 17 graus.
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2: 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Hoje é quinta-feira, 2 de julho de 2026, tem Mônica Braga até a meia-noite com você, rolando sempre as melhores músicas. James Morrison abre o programa de hoje e o Give Me Something é a primeira.

0: John Legend, I Love Me, e também o som de Jim Brickman com Until I See You Again. A sintonia certa para você que tem bom gosto musical.
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0: Olá, sejam muito bem-vindos. Uma excelente noite. É o Noite em Sintonia, te fazendo companhia até a meia-noite. John Mayer com New Light. Sejam bem-vindos.

0: If There Any Justice com Lemar e ainda Late at Bellon com Just a Kiss. 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
0: Estamos abrindo mais uma hora, última do Noite em Sintonia desta quinta-feira. Tem Mônica Braga por aqui até a meia-noite e seguimos com mais uma Ellie Goulding com Your Song.
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0: Graham Colton com Best Days e também Gabe James. 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
0: Conecta FM, boa noite. Tudo que você ama ouvir rola por aqui. Harrison Craig, My Eyes Adore You, boa noite pra você.

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2: Olá, seja bem-vindo ao Especial Conecta. Hoje, um programa duplo para você. Na primeira parte, a história do precursor do estilo go-go, John Rivers. E na sequência, a história e sucessos de Neil Diamond.
3: A gente começa voltando aos anos 60, quando um jovem nascido em Nova York, mas criado na Louisiana, começava a dar os primeiros passos na música.
2: John Henry Ramstella aprendeu a tocar guitarra ainda criança. Logo, formou sua primeira banda e, aos poucos, foi ganhando espaço.
3: Foi nessa fase que ele adotou um nome artístico que o mundo passaria a conhecer: Johnny Rivers. O nome artístico Johnny Rivers foi adotado em 1958 por sugestão de um amigo, Alan Freed, para facilitar a memorização, substituindo seu nome de batismo.
2: E o primeiro destaque vem justamente de um dos estilos que marcaram sua carreira, as releituras de grandes sucessos.
3: E você confere agora, Do You Wanna Dance? Johnny Rivers.

0: Em Los Angeles, Johnny Rivers começou a tocar em clubes e rapidamente chamou a atenção do público.
1: O grande ponto de virada foi no Whiskey A Go Go, uma das casas mais importantes da época. Suas apresentações ao vivo eram tão marcantes que até viraram disco.
0: E foi com esse estilo energético, misturando rock e blues, que ele consolidou sua identidade.
1: The Poor Side of Town com Johnny Rivers.

0: Nos anos 60, Johnny Rivers emplacou uma sequência impressionante de sucessos nas paradas americanas.
1: Foram 9 músicas no top 10 da Billboard, incluindo canções que viraram marca registrada na voz dele.
0: Mountain of Love com Johnny Rivers.

0: Além de intérprete, ele também se destacou como produtor, fundando sua própria gravadora.
1: E mais do que isso, ajudou a lançar novos artistas e até conquistou um Grammy por seu trabalho nos bastidores.
0: Mesmo assim, nunca deixou de gravar e reinterpretar grandes sucessos.
1: Baby, I Need Your Loving com Joni Rivers.

0: Outro momento importante da carreira foi quando suas músicas passaram a ganhar espaço também no cinema e na televisão.
1: Um dos maiores exemplos disso é um dos seus hits mais reconhecidos.
0: E você confere no especial Conecta, Secret Agent Man, Johnny Rivers.

0: final dos anos 60, Johnny Rivers também experimentou novos caminhos, com influências mais modernas e até psicodélicas.
1: Mas sempre mantendo sua identidade, com uma voz marcante e arranjos envolventes.
0: It's Too Late com John Rivers.

0: No Brasil, ele construiu uma relação especial com o público. Algumas músicas fizeram ainda mais sucesso por aqui.
1: Foi um dos primeiros grandes nomes internacionais a se apresentar em casas históricas, como o Canecão, no Rio de Janeiro.
0: Além de shows marcantes, como o do Ibirapuera, que reuniu milhares de pessoas.
1: E para fechar esta parte, mais um registro ao vivo que mostra a força de Johnny Rivers no palco.
0: You've Lost That Loving Feeling. Johnny Rivers, ao vivo.
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0: Uma carreira com mais de 30 milhões de discos vendidos e uma história que marcou gerações.
1: Daqui a pouco, a gente volta com a segunda parte do Especial Conecta. Agora com Neil Diamond.
0: Agora o Especial Conecta vai ser totalmente dedicado a uma voz marcante que define a música popular americana há 5 décadas. E falando em voz marcante, Arthur Carvalho.
1: É isso mesmo, Mônica. Vamos contar a trajetória de Neil Leslie Diamond. Nascido no Brooklyn, Nova York, em 1941. Ele vem de uma família judaica com ascendência polaco-russa. E sabe, Mônica, a história dele com a música começou de um jeito quase acidental.
0: Foi no aniversário de 16 anos, não é, Arthur?
1: Exatamente. Ele ganhou um violão de presente que custou apenas 9 dólares. Mas foi naquele instrumento simples que ele escreveu sua primeira canção e descobriu que tinha algo a dizer ao mundo. Para começar, vamos ouvir uma música que fala justamente sobre essa busca por identidade e o sentimento de não pertencer a lugar nenhum, seja Nova York ou Los Angeles.
0: I Am, I Said, no Especial Conecta.
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0: O início de carreira de Neil Diamond não foi fácil. O caminho dele não foi direto para o palco.
1: Longe disso. Neil Diamond frequentou a Universidade de Nova York e estava estudando para ser médico. Faltavam apenas 6 meses para ele se formar em medicina quando ele tomou uma decisão radical. Largou tudo para aceitar um emprego como compositor na Sunbeam Music Company.
0: Imagina a coragem! Ele trocou a estabilidade da medicina por um salário de $50 por semana para escrever músicas. Mas o talento logo apareceu. E em 1972, ele lançou a canção que você ouve agora.
1: E agora você confere Song Song Blue.

0: Um clássico absoluto. E seguindo nossa linha do tempo, no final dos anos 70, Neil já era uma estrela consagrada. Ele tinha deixado aquele escritório pequeno no lendário edifício Brill, em Nova York, para lotar arenas.
1: E mesmo com todo o dinheiro e fama, ele sempre valorizou as coisas simples. A próxima música é prova disso. Uma letra que diz que dinheiro não traz felicidade, e sim que o amor é melhor quando estamos confortáveis, de preferência usando jeans.
0: E você confere no Especial Conecta, Forever in Blue Jeans.

0: Estamos de volta com o Especial Conecta, destacando o Neil Diamond. Mônica, é interessante notar como ele começou compondo para os outros.
1: Muita gente não sabe disso. Ele era uma máquina de hits, mas em meados dos anos 60, quando assinou com a Bing Records, ele começou a provar que sua voz rouca tinha um charme irresistível. Vamos então voltar para esta fase inicial.
0: E você confere Crackling Rosie.

0: Essa música foi um dos grandes sucessos comerciais de Neil Diamond.
1: E agora, vamos falar um pouco da relação dele com o cinema.
0: O cinema sempre gostou de Neil Diamond. Em 1980, ele estrelou o filme The Jazz Singer.
1: E da trilha sonora desse filme, saiu uma canção marcante, que é quase a história de Neil.

0: Agora, vamos desacelerar um pouco. Neil Diamond também ficou conhecido por suas baladas românticas.
1: Uma das mais emblemáticas é esse dueto histórico.
0: You Don't Bring Me Flowers, com Barbra Streisand.
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0: O nosso especial está chegando ao fim, mas não sem antes celebrar esse ícone.
1: Neil Diamond marcou gerações com suas canções e a sua voz inconfundível.
0: E para encerrar, não poderia ser outra.
1: Aquela que todo mundo canta junto. Sweet Caroline no Especial Conecta.
0: Muito obrigado pela companhia e até o próximo Especial Conecta. Tchau, gente. Tchau, Mônica.
1: Valeu, Arthur. Valeu, ouvintes. Até mais.

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2: Olá, excelente madrugada de sexta-feira para você. É mais um final de semana que se aproxima, 3 de julho de 2026. Até às 7 da manhã, eu, Mônica Braga, te faço companhia, levando até você qualidade musical, informação e muita comunicação. Abrimos o programa de hoje com Lilo Thomas, Just My Imagination. Uma excelente madrugada para você.

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O som gostoso que você curte aqui na Connect FM. Alice Cooper chegando com I Never Cry. Que bom ter você aqui.

0: E agora você que está ouvindo uma boa música, também confere informação. A diarista, suspeita de matar um casal de idosos dentro do apartamento onde eles moravam em Belo Horizonte, foi presa em Itabira, também em Minas Gerais. As vítimas são o advogado Cláudio Atala Inácio, de 75 anos, e a empresária Maria Clotilde Atala. E segundo a polícia, a suspeita trabalhava na casa do casal e foi registrada por câmeras de segurança entrando no prédio pela manhã e saindo horas depois com sacolas que, segundo a família, pertenciam às vítimas. A principal linha de investigação é de latrocínio, que é o roubo seguido de morte. No apartamento, havia sinais de violência, uma gaveta de joias foi encontrada, revirada, e os celulares do casal desapareceram. As vítimas foram mortas a facadas e apresentavam sinais de que tentaram se defender. A Polícia Civil segue investigando o caso para esclarecer todas as circunstâncias do crime. E já já, a gente está de volta com mais notícias.
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2: Conecta FM, 1 hora e 30 minutos.

Ronan Keating com When You See Enough or All. Música boa de verdade. 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Simply Red, If You Don't Know Me By Now.

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1: 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Madrugada gostosa de sexta-feira, eu, Mônica Braga, sigo por aqui, sempre levando até você qualidade musical. Madonna, Crazy for You.

0: E agora você que está ouvindo uma boa música também confere informação. A Polícia Federal deflagrou mais uma fase da Operação Unha e Carne, que investiga o suposto vazamento de informações sigilosas para o Comando Vermelho e um esquema de lavagem de dinheiro ligado à máfia do cigarro. Entre os alvos estão o ex-presidente da Alerj, Rodrigo Bacelar, o contraventor Adilcinho e o pastor Márcio Pôncio, que foi preso na Barra da Tijuca. Bacelar e Adilcinho, que já estão presos, também tiveram novos mandados cumpridos. Ao todo, a PF cumpriu 11 mandados de busca e apreensão no Rio de Janeiro e em São João de Meriti. A justiça também determinou o bloqueio de bens de até 22 milhões de reais. Agora, a polícia busca identificar os beneficiários de pagamentos irregulares e aprofundar a apuração do esquema. Daqui a pouco tem mais notícias.
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2: 2 horas e 29 minutos.

Stevie Wonder, For Your Love, no rádio, no app, onde você estiver, só dá Connect FM. I'll Never Gonna Say Goodbye, música linda de Billy Preston que você ouve agora.

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2: Conecta FM, ótima madrugada. É sempre um prazer te fazer companhia e levando até você as melhores músicas. Lembra dessa? Eurythmics, The Miracle of Love.

George Michael, Don't Let Sun Go Down On Me. A trilha sonora da sua vida, tocando sempre bem fundo na sua sensibilidade. Agora tem The Bard com Who's Holding Donna Now?

0: E agora você que está ouvindo uma boa música também confere informação. E o casal de aventureiros Angela Nicolau e Ivan Birkus ficou noivo após escalar o topo do Empire State Building em Nova York. Conhecidos por subir arranha-céus sem equipamentos de segurança, eles realizaram um pedido de casamento a mais de 440 metros de altura. Mas o que muita gente não sabe é que a história dos dois ficou conhecida mundialmente com um documentário da Netflix, Skywalkers, Uma História de Amor, lançada em 2024, que acompanha a relação do casal durante as escaladas em alguns dos prédios mais altos do mundo. E uma delas foi a ousada tentativa de conquistar o topo do arranha-céu Merdeka 118 na Malásia, um dos edifícios mais altos do mundo. Apesar do desfecho romântico, a aventura em Nova York terminou com os dois detidos pela polícia por invadirem uma área restrita do edifício. Ninguém ficou ferido, mas a ação gerou críticas por colocar em risco a segurança e mobilizar equipes de emergência. Você acompanha mais notícias durante a programação da Conecta FM e nas nossas redes sociais.
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2: Conecta FM, 3 horas e 33 minutos.

Great Big Road com Say Something, participação de Christina Aguilera. E aí, tá curtindo? É assim que a Conecta faz. Leva pra você a melhor madrugada do seu dial. James Blunt, Carry You Home.

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1: 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Conecta FM, as melhores músicas, tudo que é de bom, toca aqui. Dionne Warwick, ótima madrugada.

0: E a partir de agora, você acompanha as notícias do Madrugada Conecta. O Superior Tribunal de Justiça negou um novo habeas corpus da influenciadora Deolane Bezerra. A sua defesa alegou excesso no prazo de tramitação do processo e sustentou que não estariam presentes os requisitos necessários para a manutenção da prisão preventiva, como eventual destruição de provas. Os advogados também argumentaram que a influenciadora teria direito à prisão domiciliar por ser mãe de uma adolescente de 12 anos. O magistrado entendeu que não há ilegalidade manifesta ou evidente capaz de justificar uma decisão urgente para colocá-la em liberdade, e tampouco a idade da sua filha seja um motivo. E já eu volto com mais informações.
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2: 4 horas e 35 minutos.

Wynonna Judge, I Want to Know What Love Is. E aí, me fala, tá curtindo, né? Programação assim, só na Conecta FM, a FM dos melhores ouvintes.

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2: Todo dia ao seu lado, 24 horas. Seguimos em mais uma hora nesta super sexta-feira. Lionel Rich, Andrew's Love, participação de Diana Ross.

Dunkin' Donuts com Save Me Now. Quanta qualidade, quanta música em Connect FM. Indiscutivelmente, o que há de melhor, toca aqui. Barry Manilow, Memory.

0: E a partir de agora, você acompanha as notícias do Madrugada Conecta. As apostas esportivas ganharam força durante a Copa do Mundo de 2026. Um levantamento da fintech Clavi, com base em dados do Open Finance, Sistema de Integração de Informações do Banco Central, aponta que 34,8% dos brasileiros enviaram dinheiro para plataformas de apostas desde o início da competição. O índice representa um salto em relação aos 11% registrados em maio, antes do torneio. O estudo foi realizado a partir de uma amostra de 1,2 milhão de pessoas e mostra que o volume de recursos destinados às bets aumentou significativamente ao longo da competição. No último domingo, por exemplo, o valor médio depositado por apostador chegou a R$ 272, enquanto antes da Copa, a média era de R$ 188. E já eu trago outras informações.
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2: 5 horas e 37 minutos.

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1: Agora são 6 em ponto.
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4: Olá, bom dia, amanhecendo, sexta-feira, o pessoal já acorda animado, final de semana pintando, 3 de julho de 2026. Mônica Braga por aqui, até às 7h da manhã, sempre com as melhores músicas. Abrindo mais um bloco com Classic, Andrew Gurvitz, é mais uma da Conecta FM.

0: Alice Brothers Forever, com participação de Christopher Cross. Lindo dia, lindo amanhecer, passando por aqui ainda o som de Milton Nascimento, Caçador de Mim. Que bom contar com a sua audiência. 24 horas, já já tem muito mais.
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3: Em Mogi Guaçu, agora 13 graus.

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7: Seguimos em frente com as melhores músicas na FM dos melhores ouvintes. Whitney Houston. Bom dia.

0: Annie Murray, You Need That Me. 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Elton John, também aqui na Conecta FM. 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
2: 6:35.
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1: 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Redação Conecta, agora. A Prefeitura de São João da Boa Vista abriu as inscrições para o Festival de Música Brasileira. As inscrições são gratuitas e poderão ser realizadas até 22 de julho, exclusivamente pelo e-mail festivalmb26sjbv@gmail.com. O evento vai acontecer entre os dias 13 e 15 de agosto na sede social do Palmeiras Futebol Clube. O objetivo da iniciativa é resgatar as tradições dos grandes festivais na cidade. 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
0: Já estamos de volta com as melhores músicas. Bom dia para você. É sempre um prazer te fazer companhia. E hoje é sexta-feira, em 3 de julho de 2026. Richard Marx, Higher Hear Rating, é mais uma da nossa programação.

0: David Foster, Hurt to Say I'm Sorry, You Are the Inspiration e Glory of Love, com participação de Pierce Terra. Grata pela sua companhia, tenham todos uma linda sexta-feira. Nos encontramos durante a programação. Damon Rice fecha o programa de hoje. Na sequência, Jornal Manhã Conecta.
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1: 6:58.
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8: Bom dia, hoje é sexta-feira, dia 3 de julho de 2026, fim de semana chegando e o Jornal Manhã Conecta está no ar. Você também pode nos acompanhar pelo aplicativo da Conecta FM, pelo YouTube e na sua TV Conecta local ou pela NET no canal 13. Nos trabalhos técnicos temos Juliano Marangon e Agnaldo Costa. Eu sou Jaqueline Bonum.
9: Eu sou Gabriela Rando e essas são as principais notícias dessa manhã.
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9: Diarista suspeita de assassinar casal de idosos é presa e defesa alega insanidade mental.
8: Tarifaço dos Estados Unidos entra no centro da disputa eleitoral no Brasil.
9: Polícia Federal deflagra quinta fase da Operação Encar.

0: Carne, que investiga a ligação entre o jogo do bicho e agentes políticos no Rio de Janeiro.
1: Terremoto na Venezuela. Um homem foi resgatado após ficar preso por 8 dias sobre os escombros.
0: Irã alerta Estados Unidos e Israel sobre ataques antes de mega funeral de líder supremo Ali Khamenei.
1: E no esporte, os detalhes de mais um dia emocionante de Copa, a expectativa para os jogos de hoje.
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1: A diarista Paola Stephanie Neto Cirino, que foi presa por suspeita de matar o advogado Cláudio Atala Inácio, de 75 anos, e a empresária Maria Clotilde Atala Inácio, de 76, pode alegar insanidade mental na justiça. A defesa informou que estuda pedir um exame psiquiátrico, afirmando que ela tem um histórico de transtornos mentais e já fez tratamento.
0: Segundo a Polícia Civil, Paola confessou o crime e disse que ouviu vozes mandando matar o casal. Ela contou que foi ao apartamento para fazer uma faxina, viu joias, relógios, dinheiro e decidiu furtar os objetos. Depois, afirmou que dopou as vítimas colocando calmantes no suco e, quando elas ficaram sonolentas, as atacou com uma faca. O delegado responsável pelo caso disse que Paola demonstrou arrependimento, mas também apresentou falas confusas e sinais de instabilidade emocional. Após o crime, a suspeita trocou de roupa, usou peças da vítima, limpou a faca e fugiu levando objetos de valor, que teriam sido vendidos por cerca de R$3.300. Ela foi presa em um hotel em Tabira sem oferecer resistência.
1: E a polícia também investiga um possível furto cometido anteriormente contra o primo de uma das vítimas, justamente a pessoa que havia indicado Paola para trabalhar na casa do casal. O familiar afirmou estar muito abalado, disse que se sente culpado pela recomendação. E ele ainda disse que chegou a pagar uma dívida de R$5.000 da suspeita. A defesa afirma que só vai apresentar os seus argumentos no momento oportuno e reforça que a responsabilidade da acusada deve ser definida pela justiça ao fim do processo.
0: Brasil e Estados Unidos voltam à mesa de negociação para discutir o novo tarifaço. A tarifa de 25% sobre produtos brasileiros está prevista para entrar em vigor no próximo dia 15.
3: O ministro do Desenvolvimento, Indústria, Comércio e Serviços, Márcio Elias Rosa, realizou nesta quinta-feira uma nova reunião de alto nível com o representante do comércio dos Estados Unidos, Jamison Greer. Na pauta, as negociações sobre a investigação que acusa o Brasil de práticas comerciais desleais e a proposta de um novo tarifaço de 25% sobre os produtos brasileiros. Também participaram do encontro representantes do Itamaraty e da Assessoria Especial da Presidência da República. As reuniões anteriores aconteceram nos dias 19 e 28 de maio e 13 de junho, intercaladas com outros encontros de nível técnico. Na agenda desta quinta, segundo o governo brasileiro, foram feitas análises concretas para os 6 temas suscitados no contexto da investigação: comércio digital, tarifas preferenciais, combate à corrupção, proteção à propriedade intelectual, etanol e desmatamento ilegal. De acordo com o comunicado, ambos os países reconheceram que o diálogo tem sido construtivo e que mais tempo será preciso para detalhar propostas e aproximar posições. As equipes técnicas do Brasil e dos Estados Unidos terão um novo encontro de negociação na próxima semana, antes do dia 15 de julho, data proposta para a entrada em vigor do novo tarifaço. O MDIC reforça que essas agendas atendem à determinação dos presidentes Lula e Donald Trump após encontro realizado em 7 de maio na Casa Branca para encontrar uma solução negociada para o comércio bilateral. Da Rádio Nacional em Brasília, Daniela Longuinho.
0: O senador Flávio Bolsonaro enviou um documento ao governo dos Estados Unidos pedindo o adiamento por 180 dias da proposta de tarifa de 25% sobre produtos brasileiros. Segundo ele, a medida prejudicaria empresas e investidores americanos e acabaria fortalecendo politicamente o governo brasileiro.
1: E na manifestação enviada ao escritório do representante de comércio dos Estados Unidos, Flávio também defendeu o PIX, afirmando que o sistema é uma infraestrutura pública pública e não um concorrente das empresas americanas de cartões. O senador disse ainda que pretende apresentar um compromisso legislativo para que o PIX não seja integrado a sistemas de pagamento internacionais considerados não ocidentais. Flávio participará de uma audiência pública do USTR na próxima semana, quando também será discutida a proposta de novas tarifas sobre produtos brasileiros.
0: A Polícia Penal do Rio de Janeiro apreendeu um celular na cela do ex-vereador Dr. Jairinho, no presídio Pedrolino Werling de Oliveira, no complexo de Jericinó. O aparelho foi encontrado após um trabalho de inteligência que indicava que o detento estaria com um telefone escondido. Segundo a Secretaria de Administração Penitenciária, o celular estava escondido entre livros mantidos na cela. Após a apreensão, Jairinho foi submetido a um procedimento disciplinar e ficará em isolamento. Condenado a 43 anos de prisão pela morte do menino Henri Borel, o ex-vereador também será alvo de uma investigação da Corregedoria da SEAP, que vai apurar como o aparelho entrou no presídio e se houve participação de servidores. O caso foi encaminhado à Polícia Civil.
1: O tenente da Rota, Ronickson Pimentel dos Santos, baleado durante o atentado em São Caetano do Sul, continua internado em estado grave, mas apresenta evolução positiva. Segundo a Polícia Militar, ele tem respondido bem ao tratamento e na noite de quarta-feira deixou de receber a medicação usada para controlar a pressão arterial e o fluxo sanguíneo. O policial segue sedado, entubado e fazendo uso de antibióticos, com a expectativa de que a sedação comece a ser reduzida entre 7 e 10 dias após o trauma, caso não haja complicações.
0: O ataque aconteceu no último sábado, quando o tenente estava parado de moto em um semáforo e foi surpreendido por dois criminosos que efetuaram vários disparos, inclusive na cabeça. A investigação aponta que o atentado foi planejado por pelo menos 3 meses. Dois suspeitos já tiveram a prisão temporária decretada. Um dos homens apontados como participante morreu após uma troca de tiros com a polícia militar. E outro suspeito de ser o autor dos disparos já foi identificado. A motivação do crime ainda está sendo investigada pelo Departamento de Homicídios e Proteção à Pessoa.
1: Polícia Federal deflagrou a Operação Unha e Carne para investigar um esquema de lavagem de dinheiro. Os agentes cumpriram mandados de prisão expedidos pelo Supremo Tribunal Federal.
4: A Polícia Federal deflagrou a quinta fase da Operação Unha e Carne no Rio de Janeiro. O objetivo é aprofundar a investigação sobre um esquema de lavagem de dinheiro que envolve a nova cúpula do Jogo do Bicho e integrantes dos poderes executivo e legislativo no estado. Os agentes cumprem 3 mandados de prisão preventiva e 14 mandados de busca e apreensão nesta quinta-feira, todos expedidos pelo Supremo Tribunal Federal, na capital e na Baixada Fluminense. Além disso, o STF determinou o sequestro de bens e valores até um montante de cerca de R$22 milhões. Um dos alvos da ação, o pastor e empresário Márcio Pôncio, pai da deputada estadual Sara Pôncio, foi preso na Barra da Tijuca, zona sudoeste da cidade. Os outros mandados de prisão foram expedidos contra o ex-presidente da Alerj, Assembleia Legislativa do Rio, Rodrigo Bacelar, e o contraventor Adilson Oliveira Coutinho Filho, conhecido como Adilcinho e considerado pelas forças de segurança como o maior produtor e distribuidor de cigarros falsificados do Rio. Os dois já estavam presos. A defesa de Adilson Coutinho Filho contesta a alegação do pagamento de vantagens indevidas a políticos ou agentes públicos. O advogado Marco Antônio Cabral, filho do ex-governador do Rio, Sérgio Cabral, foi alvo de mandado de busca e apreensão. Em nota, ele negou qualquer participação em organização criminosa, lavagem de dinheiro ou recebimento de valores de origem ilícita e se colocou à disposição das autoridades. Esta nova fase da Operação Unha e Carne começou após a apreensão de listas que indicavam a existência de registros relacionados a supostos pagamentos indevidos, doações eleitorais e contabilidade vinculada à lavagem de capitais. As listas chamaram a atenção dos investigadores por apontarem possíveis repasses diretos de valores a agentes políticos do estado do Rio de Janeiro. Segundo a Polícia Federal, as investigações continuam com a análise do material apreendido, a identificação do fluxo financeiro investigado e a apuração da participação de eventuais beneficiários, intermediários e operadores do esquema. A Operação Unha e Carne está inserida no contexto da decisão do STF que julga a ADPF das favelas. Uma das providências são as investigações pela Polícia Federal sobre a atuação dos principais grupos criminosos violentos em atividade no Estado e suas conexões com agentes públicos. Da Rádio Nacional no Rio de Janeiro, Priscila Terezo.
1: O ex-presidente da Alerge, Rodrigo Bacelar, envolvido no caso, será transferido para um presídio federal por determinação do ministro do Supremo Tribunal Federal, Alexandre de Moraes. Bacelar está preso em Bangu 8, no complexo de Jericinó, na zona oeste do Rio de Janeiro.
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0: O fluxo de veículos é normal na maior parte do trajeto das rodovias Anhanguera e Bandeirantes, nos dois sentidos. Na chegada a São Paulo, pela rodovia Anhanguera, o movimento fica mais carregado. O motorista que segue pela rodovia Visconde de Porto Seguro, na altura de Campinas, encontra bastante movimento. A velocidade é de 13 km por hora. Ainda pela região, mas com uma situação melhor, a rodovia Dom Pedro I, na altura de Itatiba, tem o trânsito fluindo bem. E nas proximidades de Ribeirão Preto, a rodovia Altino Arantes, no trecho que compreende Altinópolis, tem pistas livres. A velocidade é de 53 km por hora.
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1: As autoridades de Ohio, nos Estados Unidos, resgataram 16 crianças que viviam em condições extremamente precárias dentro de uma casa na zona rural do estado. Segundo a investigação, elas passaram cerca de 4 anos confinadas em um único quarto, cercadas por sujeira e dejetos humanos.
0: As vítimas têm entre 1 e 18 anos e, de acordo com a polícia, algumas apresentavam graves atrasos no desenvolvimento, incluindo uma jovem de 18 anos que não sabia nem soletrar o próprio nome. Os pais das crianças e os dois avós foram presos e indiciados por 16 acusações de colocar menores em situação de risco. As autoridades afirmam que não há indícios de tráfico de pessoas, mas sim de um caso de violência e negligência dentro da própria família. Os 4 se declararam inocentes por meio da justiça e a fiança foi fixada em $300 mil para cada um.
1: A descoberta aconteceu por acaso durante o cumprimento de um mandado de busca relacionado a outra investigação. E segundo os agentes, as crianças não frequentavam a escola, não tinham registros médicos e eram mantidas completamente isoladas da sociedade. 7 delas precisaram ser levadas ao hospital, 2 em estado grave. E o governo de Ohio busca agora a guarda temporária de todas as vítimas.
0: Um homem de 43 anos foi resgatado com vida na Venezuela depois de passar 8 dias preso sob os escombros de um prédio que desabou durante os fortes terremotos do último dia 24 de junho. O resgate aconteceu nesta quinta-feira após uma operação que mobilizou equipes de vários países.
5: As equipes de resgate que trabalham contra o tempo na Venezuela conseguiram resgatar com vida um homem que ficou mais de uma semana soterrado. Em todo o país, as estimativas de desaparecidos diminuíram um pouco, mas ainda são altas, mais de 38 mil pessoas. Foi debaixo de palmas dos bombeiros e voluntários da Venezuela e de outros países que o segurança Hernan Alberto Gil, de 44 anos, foi resgatado depois de passar 9 dias soterrado. Ele trabalhava em um shopping em La Guaira quando os terremotos aconteceram. Parte da estrutura cedeu e ele ficou preso sobre os escombros. A equipe de resgate achou Hernan ainda na segunda-feira. Foi um resgate difícil e lento. Por causa da instabilidade na estrutura, a equipe precisou fazer 2 túneis até alcançar o segurança. Durante esse período, foi colocado um tubo para que ele pudesse se hidratar. O resgate foi um alívio para a esposa, que passou dias sem saber notícias do marido.
6: Eu finalmente vejo um sinal de esperança. Apesar de tudo que estamos passando aqui na Venezuela e todas as vidas que perdemos, eu agora sinto que estou um pouco em paz com a minha fé intacta. Sou grata a Deus por mantê-lo vivo tantos dias, sem comida e sem água. Ele aguentou tudo como um guerreiro.
5: No hospital, outro alívio. Hernan está consciente e com bons sinais vitais. É realmente um milagre, diz o médico Luiz Rodrigues.
7: É totalmente um milagre.
5: Em La Guaira, que era um local turístico, a paisagem agora é de destruição quase total. Há prédios colapsados por toda a parte. O trabalho de recuperação e limpeza pode levar meses. Na cidade, um centro esportivo virou um abrigo e também um centro de distribuição de comida, água e medicamentos. As quadras onde antes se jogava futebol se tornaram lar improvisado de dezenas de famílias. Alfredo Quintana é um dos sobreviventes no abrigo. Ele relembra que precisou derrubar uma parede para conseguir escapar com a família. No dia do terremoto, ele temeu ao ver os machucados em uma das filhas.
7: Isso foi fatal quando eu vi.
8: Foi terrível. Quando vi aquilo, desabei no chão e a levaram para o hospital, onde cuidaram bem dela. Ela precisou de quase 400 pontos. Graças a Deus, ela ainda está viva hoje. Estão cuidando muito bem dela aqui e fazem a limpeza do ferimento todos os dias. Estamos mais tranquilos aqui.
5: Com informações da agência Reuters, da TV Brasil em Brasília, Antônio Trindade.
0: Os terremotos de magnitudes 3,2 e 7,5 já deixaram 2.595 mortos. Uma jovem Miss de 23 anos e o namorado dela estão entre as vítimas fatais. O corpo de Scarlett Rodrigues, que já foi Miss e participou de concursos internacionais de beleza, foi encontrado na região de Catialamar, ao lado do corpo do companheiro. Os dois estavam desaparecidos desde o desabamento do prédio onde moravam durante os tremores.
1: E o jovem jogador José Pimentel, das categorias de base do Deportivo La Guaira, também morreu em meio aos escombros, juntamente com a sua mãe. Em um comunicado, o clube lamentou a perda e disse que o atleta tinha uma alma bondosa, destacando que a sua alegria e seu brilho vão permanecer na memória de todos.
0: A líder interina da Venezuela, Delcy Rodrigues, informou que quase todos os chefes de órgãos do governo no estado de La Guaira também morreram. Segundo Rodrigues, o país segue em luto nacional e ainda não há um número oficial de desaparecidos. Uma lista usada por familiares e voluntários aponta que cerca de 38 mil pessoas continuam com um paradeiro desconhecido.
1: Autoridades iranianas fizeram um alerta direto aos Estados Unidos e a Israel nessa quinta-feira, pedindo que evitem qualquer tipo de ataque ao país durante o período do funeral de Estado do líder supremo Ali Khamenei. Segundo o comando militar iraniano, qualquer ação hostil seria respondida com retaliação severa. O aviso foi feito em meio a um clima de tensão crescente, com novas declarações também do chanceler iraniano, prometendo reação imediata a qualquer ameaça. Ao mesmo tempo, o Irã informou que está reforçando a segurança interna e adotando restrições temporárias no espaço aéreo de várias cidades, incluindo Teherã.
0: O funeral de Khamenei, morto durante ataques aéreos no início do ano, será realizado em etapas entre os dias 4 e 9 de julho, começando em Teherã e terminando em Mashhad, sua cidade natal. O cortejo deve passar ainda por centros religiosos importantes, como Qom e cidades sagradas no Iraque. A cerimônia deve mobilizar milhões de pessoas e ocorrem paralelamente a negociações indiretas entre Irã e Estados Unidos, que seguem sem avanços concretos.
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1: E agora tem informação importante para quem vai pegar a estrada ou sair de casa nesse fim de semana. A previsão do tempo com Regiane Toselli. Bom dia, Rê.
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9: Bom dia, Jaque. Bom dia, Gabi. A todos que nos acompanham. Olha, uma nova massa de ar polar começa a chegar ao sudeste do Brasil a partir desta sexta-feira, trazendo queda nas temperaturas. A previsão é de manhãs mais frias e tarde mais amenas. Apesar da mudança no tempo, os meteorologistas destacam que esse episódio de frio não deve ser tão intenso quanto a onda registrada na segunda quinzena de junho. Em Campinas, o dia é de sol, com algumas nuvens com temperaturas entre 12 e 26 graus. Em Mogi Guaçu, o céu fica mais fechado, com muitas nuvens e algumas aberturas de sol, também variando entre 12 e 26 graus. Já em Marília, o fim de semana deve ser de sol com nuvens e máxima de 27 graus, sem chuva. Em Batatais, o sábado e o domingo terão sol com muitas nuvens e períodos de céu nublado, com mínima de 15 e máxima chegando aos 28 graus. Em Santa Cruz das Palmeiras, as temperaturas ficam aí entre 14 e 25 graus. Regiane Toselli para o Jornal Manhã Conecta.
1: Agora são 7 horas e 20 minutos e você confere notícias da sua região.
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1: Um homem foi preso e 288 quilos de cocaína foram apreendidos durante uma operação da Polícia Militar na região de Marília. Quem fala mais sobre o caso é Gisele Vecchi.
10: Segundo a polícia, a droga era transportada em um avião que foi perseguido pelo helicóptero Águia por cerca de 40 minutos. A aeronave pousou em uma área de mata entre Florínia e Salto Grande e o piloto tentou fugir, mas foi localizado e preso pouco tempo depois. Dentro do avião, os policiais encontraram os 288 quilos de cocaína e uma pistola calibre 9 milímetros. De acordo com a polícia, a aeronave havia sido abastecida em Ponta Porã, no Mato Grosso do Sul, e seguia para a capital paulista. A ocorrência foi encaminhada à Polícia Federal de Marília, que investiga a origem da droga e o esquema de tráfico. Da Conecta em Marília, Gisele Vecchi.
9: A justiça determinou que a Prefeitura de Campinas e o governo de São Paulo apresentem até 120 dias um plano para reduzir a fila de cirurgias ortopédicas pelo SUS na cidade. Baltazar Júnior.
11: A decisão atende a um pedido do Ministério Público que apontou o aumento da demanda nos últimos anos. Segundo o levantamento, a fila passou de 3.729 pacientes em 2023 para 4.622 neste ano, um crescimento de cerca de 24%. Enquanto aguardam a cirurgia, muitos pacientes convivem com dores e limitações. Em alguns casos, a espera pode chegar a 5 anos, como acontece no Hospital de Clínicas da Unicamp. O HC afirma que a demora é causada pelo aumento da demanda, pelo envelhecimento da população e pelo grande número de atendimentos de urgência, principalmente de vítimas de acidentes de moto que acabam ocupando leitos e adiando cirurgias eletivas. Anteriormente, a Prefeitura de Campinas afirmou que pretende pedir a atualização dos valores pagos pelo SUS, enquanto o estado informou que vem ampliando a oferta de cirurgias na região. De Campinas, Baltazar Júnior.
1: E um dos presos em Mogi Guaçu durante a mega operação contra o PCC realizada na última quarta-feira era responsável por fornecer suprimentos, como alimentos, para mulheres presas ligadas à facção em todo o Brasil. Joy Welch.
12: Segundo a Polícia Militar, Reginaldo Heleno de Souza era responsável por dar apoio a mulheres da facção que estão presas e assistência também aos familiares delas. A prisão faz parte da Operação Coluna Sul, realizada em 6 estados, para combater a atuação da organização criminosa. Na região de Campinas, foram cumpridos 2 mandados de prisão e 3 de busca e apreensão. Durante a ação, um cunhado de Reginaldo também foi detido por porte ilegal de arma, mas segundo a defesa, acabou liberado por não ser o proprietário da arma. Os advogados de Reginaldo afirmaram que ainda não tiveram acesso completo à investigação. Questionaram a necessidade da prisão temporária e disseram que vão adotar as medidas legais para garantir o direito de defesa e a presunção de inocência do investigado. Da Conecta em Mogi Guaçu, Joy Welch.
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1: A seguir, calendário eleitoral entra na fase decisiva rumo às eleições de 2026.
9: E torcedor processa a FIFA e pede indenização bilionária após eliminação do Irã na Copa do Mundo.
1: Agora 7h24.

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2: Em Mogi Guaçu, agora 11 graus.

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6: Sete e 27.
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6: Ontem, o Supremo Tribunal Federal entrou oficialmente em recesso e os prazos processuais ficam suspensos até o dia 31 de julho. Nesse período, o tribunal funciona em regime de plantão para analisar apenas casos considerados urgentes. Na primeira quinzena, o plantão será conduzido pelo ministro Edson Fachin e, na segunda, pelo ministro Alexandre de Moraes. Com isso, processos que não têm caráter de urgência, como o caso envolvendo o Banco Master, só devem voltar a avançar no segundo semestre.
8: E mesmo durante o recesso, alguns ministros decidiram continuar trabalhando em seus gabinetes. Entre eles, André Mendonça, Gilmar Mendes, Flávio Dino e Nunes Marques. Antes da pausa, o STF divulgou um balanço do primeiro semestre, informando que foram proferidas cerca de 700 mil decisões, sendo aproximadamente 11 mil delas tomadas de forma colegiada.
6: A Receita Federal vai abrir a consulta ao lote especial de restituição do Imposto de Renda de julho.
9: Na próxima quarta-feira, 8 de julho, a Receita Federal abre a consulta ao lote especial de restituição automática do Imposto de Renda da Pessoa Física, o cashback. O pagamento vai ser realizado no dia 15 de julho, diretamente na conta do contribuinte vinculada à chave PIX do tipo CPF. O cashback da Receita Federal é uma restituição automática de até R$ 1.000 voltada para contribuintes que não eram obrigados a declarar o imposto de renda, mas tiveram imposto retido na fonte. A própria Receita utiliza dados já disponíveis em suas bases para elaborar automaticamente uma declaração simplificada, permitindo identificar eventuais valores a restituir sem necessidade de ação prévia do contribuinte. Para ter direito, é preciso estar com o CPF em situação regular e sem restrições ou dívidas com a Receita Federal, possuir uma chave PIX cadastrada e ter a conta bancária vinculada ao mesmo CPF. A consulta pode ser feita diretamente no sistema Meu Imposto de Renda ou na página oficial de consulta de restituição. Da Rádio Nacional em Brasília, Ana Lúcia Caldas.
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8: O dólar fechou a sessão de ontem cotado para ser vendido no mesmo valor de antes, R$ 5,20. A movimentação foi influenciada pela divulgação do relatório de empregos dos Estados Unidos, que mostrou a criação de menos vagas do que esperado pelo mercado. Já o euro terminou o dia cotado a R$ 5,97. Por outro lado, no mercado de ações, o índice Bovespa fechou em alta de 0,64%, operando aos 172.787 pontos.
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6: O Ministério da Educação abriu o cronograma do FIES para o segundo semestre desse ano. As inscrições são gratuitas e poderão ser feitas entre os dias 14 e 17 de julho, exclusivamente pela internet, no Portal Único de Acesso ao Ensino Superior. Nessa edição, serão oferecidas mais de 44.800 vagas. Somando as oportunidades do primeiro semestre, o programa disponibiliza mais de 112 mil financiamentos em 2026 para estudantes de faculdades particulares com os cursos bem avaliados pelo MEC.
8: Para participar, é preciso ter feito o Enem a partir de 2010, alcançando média mínima de 450 pontos nas provas, não ter zerado a redação e possuir renda familiar de até 3 salários mínimos por pessoa. Quem fez o exame como treineiro não pode se inscrever. Metade das vagas será destinada ao FIES Social, que é voltado aos estudantes inscritos no CadÚnico, com renda familiar de até 0,5 salário mínimo por pessoa. E nesses casos, é possível conseguir financiamento de até 100% da mensalidade, além de haver dispensa da comprovação de renda na instituição de ensino.
6: O resultado da seleção será divulgado em 30 de julho. Os candidatos pré-selecionados deverão complementar a inscrição entre 31 de julho e 4 de agosto. Já a lista de espera ficará disponível entre os dias 7 e 24 de setembro.
8: As eleições de 2026 entram em uma etapa importante a partir dessa semana. Amanhã começam a valer as primeiras restrições para agentes públicos previstas no calendário eleitoral.
0: Há quase 3 meses das eleições de 2026, o calendário eleitoral entra em sua fase mais decisiva. No próximo sábado, dia 4 de julho, começam a valer as vedações para agentes públicos. Ficam proibidas nomeações, exonerações, contratações e até participação em inaugurações de obras. A regra vale até o fim das eleições. O primeiro turno está marcado para 4 de outubro, quando os brasileiros vão escolher presidente, governadores, senadores e deputados federais, estaduais e distritais. Um eventual segundo turno acontece em 25 de outubro. As convenções partidárias para definição dos candidatos ocorrem entre 20 de julho e 5 de agosto. Os registros de candidatura devem ser entregues à Justiça Eleitoral até 15 de agosto. No dia seguinte, começa a propaganda eleitoral nas ruas e na internet. Já o horário eleitoral gratuito no rádio e na televisão vai de 28 de agosto a 1º de outubro. Em setembro, até o dia 14, os sistemas eletrônicos de votação são lacrados em cerimônia oficial no TSE. A partir do dia 19, candidatos não podem ser presos, exceto em flagrante. Eleitores também têm essa garantia a partir de 29 de setembro. Após as eleições, o cadastro eleitoral é reaberto em 3 de novembro. Quem não votou no primeiro turno tem até 3 de dezembro para justificar a ausência. Os candidatos eleitos serão diplomados até 18 de dezembro e tomam posse em janeiro de 2027. Da Rádio Nacional em Brasília, Pedro Lacerda.
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10: Olá, ouvintes. A inteligência artificial já responde perguntas, escreve textos, cria imagens, resume documentos e até auxilia em diagnósticos médicos. Mas quem é o dono do conteúdo que alimentou essas máquinas? Nos Estados Unidos, centenas de jornais decidiram levar essa discussão aos tribunais. Alegam que sua produção foi utilizada para treinar modelos de inteligência artificial sem autorização e sem qualquer remuneração. Ou seja, estão denunciando que as empresas que são altamente lucrativas construíram parte do seu patrimônio utilizando o trabalho intelectual produzido por jornalistas, fotógrafos, editores e empresas de comunicação, mas sem respeitar os direitos autorais. Essa discussão interessa muito ao Brasil. Empresas, escolas, universidades, hospitais, escritórios de advocacia e até órgãos públicos já incorporaram essas ferramentas à sua rotina. Enquanto isso, produtores de conteúdo e jornalistas querem saber por que, se seu trabalho ajuda a treinar uma máquina que depois gera lucro para outra empresa, não podem participar dessa cadeia de valor. A propriedade intelectual protege quem cria a partir do conhecimento e permitir o uso gratuito de conteúdo na internet enfraquece os incentivos para novas produções. No jornalismo profissional, a situação é ainda mais grave, porque além do alto custo e da responsabilidade legal, a produção de informações por robôs sem contrapartida gera um desequilíbrio econômico que ameaça a produção de novos dados confiáveis que vão acabar abastecendo as próprias inteligências artificiais. Para não impedir o avanço tecnológico, o ideal seria construir mecanismos transparentes de licenciamento e remuneração pelo uso desse conteúdo protegido, valorizando criadores e jornalistas. A regulamentação da IA, em debate no Brasil, precisa amadurecer para enfrentar, além da segurança e da privacidade, o tema da remuneração dos conteúdos utilizado para alimentar esses sistemas. No fundo, estamos diante de uma velha questão apresentada em uma nova embalagem tecnológica. O progresso sempre exigiu equilíbrio entre inovação e proteção de direitos. Foi assim com a indústria da música, do cinema, com os livros digitais e agora está acontecendo com a IA. A verdadeira revolução da IA, para o conjunto da sociedade, virá da criação de regras justas e não apenas de respostas melhores das ferramentas. A tecnologia não deve transformar a economia desvalorizando a inteligência humana, pois cada algoritmo se baseia no patrimônio intelectual de milhões que pesquisaram e criaram. Valorizar esse trabalho não vai barrar a inovação, mas garantir que ele continue crescendo de forma sustentável.
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6: O cientista político iraniano-americano entrou na justiça dos Estados Unidos pedindo uma indenização de $1 bilhão contra a FIFA e o presidente da entidade, Gianni Infantino.
8: Kaveh Afrasiab alega que a seleção do Irã foi prejudicada de forma ilegal na Copa do Mundo de 2026, principalmente pela anulação, com o auxílio do VAR, de um gol nos acréscimos da partida contra o Egito, resultado que teria impedido a classificação da equipe para a fase seguinte. E na ação, que pretende representar milhões de torcedores iranianos e iraniano-americanos, Kaveh também acusa a FIFA de discriminar a delegação do Irã durante o torneio, citando dificuldades relacionadas a vistos, restrições de viagem e mudanças na logística da equipe. Até o momento, a FIFA não comentou o processo.
6: Especialistas lembram, porém, que o estatuto da entidade prevê punições quando governos ou tribunais interferem em decisões esportivas. Caso uma justiça nacional tente alterar o resultado de uma partida, a federação do país pode ser suspensa, o que impediria a seleção e os clubes locais de disputar competições internacionais. Por isso, ação judicial dificilmente deve produzir efeitos sobre o resultado do jogo ou da competição.
8: E quem pretende visitar o Cristo Redentor vai encontrar mais facilidade em breve. O sistema de acesso com a subida e descida dos visitantes será modernizado para melhorar a acessibilidade.
11: Visitar o Cristo Redentor no Rio de Janeiro vai ficar mais acessível. É que o sistema de subida e descida do local vai ser modernizado, com a substituição das 4 escadas rolantes e a instalação de 2 elevadores inclinados. As obras começam no mês que vem e devem ser concluídas em maio de 2027, como parte do Acordo de Cooperação Ambiental para fortalecer a gestão do Parque Nacional da Tijuca, assinado entre o Instituto Chico Mendes de Conservação da Biodiversidade e a Petrobras. A estatal vai investir R$15 milhões no período para permitir a realização dos serviços com segurança. Será reduzido o número de visitantes ao monumento, que é o ponto turístico mais visitado do país. Os novos elevadores vão ampliar a acessibilidade para pessoas com deficiência, idosos e visitantes com mobilidade reduzida. O ICMBio também firmou parceria com a Prefeitura do Rio para ações de limpeza, poda, drenagem, iluminação, segurança, monitoramento da vegetação, reflorestamento e educação ambiental no Parque Nacional da Tijuca. Com informações da Agência Brasil, da Rádio Nacional no Rio de Janeiro, Cristiane Ribeiro.
8: Agora são 7:38 e seguimos com mais notícias regionais.
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8: 3 pessoas são investigadas por suspeita de tentar fraudar o bingo de uma quermesse em Guatapará, na região de Ribeirão Preto, para receber um prêmio de R$3.000. Quem conta essa história é Flávio Paradella.
12: A organização desconfiou que Wellington Christian de Souza, Emerson Cleiton Pereira e Liliane Aparecida Urbani apareceram quase ao mesmo tempo, dizendo que haviam ganhado. Durante a conferência, os responsáveis perceberam diferenças nas cartelas, como números desalinhados, papel mais fino e marcas que levantaram suspeitas de adulteração. Segundo o coordenador da quermesse, uma das pessoas ainda tentou deixar o local antes do fim da conferência. A polícia militar foi acionada e os 3 foram presos em flagrante. Depois, eles foram soltos em audiência de custódia e vão responder em liberdade por suspeita de estelionato e organização criminosa. As cartelas e os celulares dos investigados foram apreendidos e vão passar por perícia. O prêmio não foi pago, E a organização realizou um novo sorteio no dia seguinte, com troca de todas as cartelas. Os três suspeitos negam qualquer tentativa de fraude. Da Conect Ribeirão Preto, Flávio Paradella.
6: A justiça decidiu arquivar a ação de improbidade administrativa contra o ex-prefeito de Cordeirópolis, Elias Abraão Saad, e a empresa Condor Engenharia, mesmo reconhecendo que houve irregularidades em uma licitação de 2001 para a construção de uma escola. E quem explica esse caso é Mônica Braga.
13: Segundo a decisão, assinada pela juíza Juliana Silva Freitas, houve falhas no processo, como falta de documentos obrigatórios e problemas formais na licitação. Porém, isso não foi suficiente para a condenação. A magistrada explicou que pela legislação atual de improbidade, só há punição quando fica comprovado o dolo específico, que é a intenção de cometer irregularidade e dano efetivo ao erário, o que não foi demonstrado no caso. O ponto central foi que a escola foi construída, entregue e utilizada pela população sem provas de superfaturamento ou prejuízo financeiro ao município. Por isso, a justiça entendeu que não caberia devolução de valores nem sanções. Com isso, a ação foi julgada improcedente, encerrando o processo, embora caiba recurso. Com informações da Conecta FM em Araras, Mônica Braga.
8: Leme vai receber 2 semanas culturais em julho, com programação gratuita e bem variada. Quem tem os detalhes é Renato Hi-Fi.
14: Até o dia 12 de julho acontece a segunda semana Raízes Nordestinas, com muita música, dança, comidas típicas e outras atrações inspiradas na cultura do Nordeste. Tudo espalhado em atrações realizadas nas escolas, Biblioteca Municipal, Anfiteatro Municipal e na Praça Padre Cícero. Além da festa, o evento também tem caráter solidário, com a arrecadação de 1 quilo de alimento não perecível para o Fundo Social. E logo em seguida, entre 12 e 18 de julho, será realizada a 8ª semana do Seu Geraldo de Música, com shows, ensaios abertos e apresentações na Praça Manuel Leme, na antiga área da FEPASA. A proposta é valorizar artistas locais e oferecer atividades culturais gratuitas para a população. Toda a programação dos 2 eventos está disponível no site oficial da Prefeitura. Da Conecta em Porto Ferreira, Renato Hi-Fi.
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8: No próximo bloco, estuda mostra que Manual do SUS subestima em 16 vezes a dor da inserção do DIU. E da batida oficial ao funk nacional, hits da Copa do Mundo 2026 disparam até 298% no streaming. Agora 7h42.

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1: 7:43.
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0: 7h46.
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0: O estudo publicado na revista internacional Journal of Gynecology and Obstetrics indica que a dor durante a inserção do DIU pode ser mais frequente e intensa do que o que aparece nas diretrizes oficiais no Brasil. A pesquisa analisou mais de 7 mil procedimentos feitos entre 2022 e 2024 em um serviço público de referência em Campinas. Os resultados mostram que 81% das mulheres relataram dor de intensidade moderada ou alta durante a colocação do dispositivo. Desses casos, 54% classificaram a dor como alta e 27% como moderada.
2: E esse número é bem diferente do que diz o manual do Ministério da Saúde, que aponta que menos de 5% das pacientes teriam reações desse nível durante o procedimento. Para os pesquisadores, isso sugere uma diferença importante entre o que está nos protocolos e o que realmente é vivido na prática. O estudo também observou que alguns fatores aumentam o desconforto, como a idade mais baixa e o fato de a mulher nunca ter tido filhos. Além disso, o uso de medicamentos para aliviar a dor antes da inserção ainda não é algo comum na rede pública.
0: A Organização Mundial da Saúde recomenda anestesia local quando disponível, mas não trata a falta dela como um impeditivo para o uso do método. Mesmo assim, o DIU continua sendo considerado um dos métodos contraceptivos mais eficazes e duradouros. No Brasil, especialistas defendem que as diretrizes sejam atualizadas para dar mais atenção ao controle da dor e melhorar o manejo do desconforto durante o procedimento, aproximando as recomendações da experiência real das pacientes.
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3: A síndrome pré-menstrual, também conhecida como TPM, envolve alterações como irritabilidade, tensão, depressão, cansaço, inchaço e dor nas mamas, dor de cabeça, alterações de apetite, que ocorrem no período que antecede a menstruação e que desaparecem quando a mulher menstrua. Na maioria das vezes, esses sintomas são leves, mas algumas mulheres podem ter uma forma mais intensa e interferir na qualidade de vida. A causa ainda não é bem conhecida. O diagnóstico deve ser feito durante a consulta médica, na qual todos esses sintomas devem ser detalhados. E o que pode ser feito para melhorar? Atividade física, controle do estresse, sono de boa qualidade, redução de cafeína, de bebidas alcoólicas, de sal e, enfim, ter uma dieta saudável. Em alguns casos, será necessário o uso de medicamento para controlar esses sintomas. É fundamental que o diagnóstico preciso seja feito para que o tratamento mais adequado seja instituído. Meu nome é Caio Hartmann, sou professor da Faculdade São Leopoldo Mandique, CRM 112531.
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5: Bom dia, amigos. Ontem, dois jogos pela fase 16avos de final e confirmando as previsões, Espanha e Portugal se classificaram. A Espanha enfrentou a Áustria e não teve dificuldades para vencer por 3-0 na partida que aconteceu no SoFi Stadium em Los Angeles. A seleção espanhola controlou a partida do início ao fim, não chegou a ser ameaçada e garantiu vaga nas oitavas de final. Destaque para o garoto Lamine Yamal, que criou boas oportunidades, mas não marcou. Os gols da Fúria foram anotados por Mikel Oyarzabal duas vezes e Pedro Porro. E assim, no dia 6 de julho, em Dallas, a Espanha vai pegar pela frente a seleção de Portugal. Um clássico europeu, sem dúvida. Portugal e Croácia travaram um bom duelo em Toronto, no Canadá. E a Croácia, algoz do Brasil nas quartas de final da Copa de 2022, deu adeus ao Mundial de 26 de forma dramática. Os croatas chegaram a sonhar com a classificação depois de abrir o placar com Perisic e resistirem durante boa parte da partida. No segundo tempo, porém, Cristiano Ronaldo empatou em cobrança de pênalti. E Gonçalo Ramos virou o confronto já nos acréscimos. A Croácia até chegou ao empate logo depois, mas o gol, marcado contra por Rubem Neves, foi anulado após revisão do lance pelo VAR por impedimento de Mário Pasalic na origem da jogada. E aí, a Croácia viu a vaga escapar nos minutos finais e deixou a Copa de maneira traumática. E nesta sexta-feira, Austrália e Egito, às 15h. À noite, 19h, a atual campeã do mundo, a Argentina, joga com a sensação da Copa 2026, a seleção de Cabo Verde, do goleiro Vozinha. Claro que a Argentina, que terminou a fase de grupos com 100% de aproveitamento, é muito favorita. E o técnico de Cabo Verde disse que, no caso de uma vitória cabo-verdiana, será um feito do tamanho da conquista do título. É esperar para ver. Jogo bom de ver realmente, né? Torcendo por Cabo Verde, per supuesto. Bom de ver também será o jogo que encerra a programação desta sexta às 22h30 em Kansas City, Colômbia e Gana. A Colômbia conseguiu superar Portugal na disputa pelo primeiro lugar do Grupo K. E Gana garantiu vaga nesta fase entre os melhores terceiros colocados. Eu arrisco dizer que a Colômbia deve passar e passando vai dar trabalho. A seleção colombiana está jogando um bom futebol. Muito bem, falando do nosso futebol brasileiro, amanhã, 8h30, o Guarani, líder da Série C, recebe o Floresta no estádio Brinco de Ouro. E o fim de semana também será marcado pela realização de mais uma etapa do Mundial de Fórmula 1. Dessa vez, o pega será no tradicional autódromo de Silverstone, na Inglaterra. Hoje, tem a qualificação para a corrida sprint no sábado, 8h30, e ao meio-dia, a classificação para a corrida, que no domingo tem largada prevista para 11h. Tenham todos um ótimo final de semana, aproveitem bem e até segunda.
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2: E a Suíça também está nas oitavas de final da Copa do Mundo. A seleção venceu a Argélia por 2-0 em Vancouver, no Canadá, e garantiu a classificação. Breu Embolo abriu o placar ainda no primeiro tempo, aos 10 minutos. E logo no início da etapa final, Den Doi marcou o segundo gol e definiu a vitória da Suíça. Agora a Suíça aguarda o vencedor do confronto entre Colômbia e Gana para saber quem será o seu próximo adversário.
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2: Quem está acompanhando a Copa do Mundo pode ter reparado que cada seleção tem uma trilha sonora diferente durante os jogos. As músicas tocam em momentos como aquecimento, após os gols e também nas comemorações das vitórias. A ideia partiu da própria FIFA, que convidou cada uma das 48 seleções participantes a escolher até duas músicas para representar o país durante o torneio. O objetivo é destacar a identidade cultural de cada equipe e tornar a experiência dos torcedores ainda mais marcante.

0: caso do Brasil, a música escolhida foi Bate no Peito, criada especialmente para a participação da seleção na Copa. A canção reúne artistas de estilos diferentes, como Ludmilla, João Gomes, Zeca Pagodinho, Samuel Rosa. E além de embalar os jogos, a música também tem um lado solidário. Em parceria com a CBF, os artistas abriram mão dos lucros da produção e todo o dinheiro arrecadado será destinado ao Instituto Fome de Música, que atua no combate à fome e à insegurança alimentar, distribuindo alimentos para comunidades em situação de vulnerabilidade. Se a programação do fim de semana ainda não está definida, é hora de ficar ligado. Regiane Toselli volta trazendo as dicas da Agenda Cultural.
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2: Oi pessoal, bom dia! Olha, a 15ª Ribeirão Preto Restaurante Week está na reta final, hein? E vai só até este domingo, então é aquela última chance de aproveitar o festival na cidade. 10 restaurantes de Ribeirão Preto prepararam menus completos, bem caprichados, com entrada, prato principal e sobremesa, tudo pensado especialmente para celebrar os 170 anos da cidade. Tem opções para todos os gostos, indo da culinária italiana e portuguesa até indiana, oriental, vegana e por aí vai. O legal é que os preços são fixos e mais acessíveis, a partir de R$ 59,90. Além da experiência gastronômica, ainda dá para contribuir com uma ação solidária do evento, ajudando o projeto Fada com uma doação simbólica. Ou seja, é comer bem, conhecer sabores diferentes e ainda fazer o bem. Tudo junto no mesmo rolê. Flávio Venturini volta a Ribeirão Preto neste sábado às 21 horas com um show especial no Multiplan Hall, celebrando seus 50 anos de carreira. O espetáculo faz parte da turnê Minha História e traz um clima bem nostálgico.

sobre essas referências, deixando o show ainda mais próximo do público. Os ingressos custam entre R$50 e R$100 e podem ser comprados antecipadamente ou na portaria. E em mês de aniversário, Campinas comemora os seus 252 anos com uma noite especial e gratuita nesta sexta-feira, às 20 horas, no Teatro de Arena Tereza Aguiar. A celebração reúne a Orquestra Sinfônica Municipal de Campinas e o cantor Dudu Nobre, num encontro bonito entre o clássico e o samba. Primeiro, a orquestra abre o espetáculo com obras internacionais consagradas, como peças de Tchaikovsky e Arturo Marques. Depois, o Dudu Nobre sobe ao palco para interpretar sucessos da carreira em versões com arranjos sinfônicos. O concerto também marca a estreia do maestro Evandro Maté como um diretor artístico e regente titular da orquestra. E o Rock Day Americana chega à sua quarta edição, reunindo 2 dias de muito rock e solidariedade no Parque de Eventos CCA em Americana. O festival começa hoje a partir das 18 horas e amanhã a partir das 16, com entrada solidária mediante a doação de itens infantis, como pomada para assaduras ou sabonete líquido. A programação traz grandes nomes do rock nacional, como os Paralamas do Sucesso, nesta sexta-feira. CPM 22 e Raimundos amanhã.

bandas locais que completam o line-up com 9 apresentações ao todo. Para facilitar o acesso do público, o evento também terá linha de ônibus gratuita nos 2 dias de festival. Aproveite seu final de

0: O Jornal Manhã Conecta fica por aqui, volta na segunda-feira, 7 da manhã, e você acompanha mais notícias durante a programação da Conecta FM e também pelas nossas redes sociais.
1: E quem nos acompanha pelo rádio aplicativo, continua com a Gisele Bequim no Start Conecta.

0: Esse foi o jornal Manhã Conecta. Direção de jornalismo, Jaqueline Bonum. 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
1: 8 horas, bom dia.
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0: Muito bom dia, começando o Start Conecta desse dia 3 de julho, sexta-feira. Uma excelente manhã para você. Vamos sextar da melhor forma possível, que é ouvindo música boa, com informações do Brasil e do mundo na medida certa e, claro, com muita alegria. E eu já abro a programação com Lizzo, About in Time. Uma excelente manhã para você.

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1: Ouvimos Tears for Fears, Advice for the Young at Heart e também One Direction, Story of My Life. Esse é o Start Conecta. Por aqui, a gente toca músicas de todos os tempos. Sucesso atrás de sucesso.
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4: Em Mogi Guaçu, agora 12 graus.

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8: Seguimos ao vivo no Start Conecta dessa sexta-feira. Uma excelente manhã para você, Miles Smith, Gold.

0: Ouvimos I Chose Life, da Keisha White, de 2006. 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
2: 8:39. 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
1: Redação Conecta, agora. A Silvano está com inscrições abertas para o processo seletivo de vagas de estágio no Complexo Industrial e Administrativo de Mogi Guaçu. As oportunidades são para as áreas de manutenção, meio ambiente corporativo e planejamento tributário, voltadas a estudantes de nível superior que buscam ingresso no mercado de trabalho. As inscrições devem ser feitas pelo site da companhia, onde também estão disponíveis mais informações. 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
0: Todos os dias, das 8:00 PM, de segunda a sábado, você aumenta o volume para curtir o Start Conecta comigo, Gisele Vequim, e essa programação deliciosa que você já conhece e adora. Muito obrigada pela sua sintonia, pela companhia aqui comigo. Aumenta o volume que a gente segue com mais um bloco musical, começando com a Rebecca Ferguson.

0: Earl e também Zélia Duncan, quase sem querer. O Start Conecta é assim, música de qualidade e informação na medida certa e muita alegria na sua manhã.
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2: Agora a gente se emociona com Dr. Hook e sua linda balada Sharing the Night Together. Lançada em 78, a música desenvolve uma melodia suave, letras românticas, capturando a essência do amor compartilhado. Então, deixe-se levar por essa serenata, celebre todos os seus momentos especiais.

0: Dr. Hook, Sharing the Night Together.
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3: 9:01.
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6: Hoje às 3:00 PM tem Austrália e Egito. E o vencedor dessa partida enfrentará Argentina, atual campeã do mundo, ou Cabo Verde, sensação da Copa de 2026, às 7:00 PM em Miami. A Argentina defende 100% de aproveitamento na fase de grupos. E Cabo Verde surpreendeu o mundo ao segurar o empate sem gols com a Espanha, praticamente eliminar o Uruguai com 2-2 e avançar com 0-0 diante da Arábia Saudita.
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7: Até o meio-dia você curte os maiores sucessos do som nacional e internacional por aqui. YouTube.

0: Ray Parker Jr., A Woman Needs Love, sucesso de 81. Antes, Taron Egerton com Rocket Man, do filme Elton John, sucesso absoluto de 2019. Se você não assistiu, vale muito a pena conferir, tá na Netflix. Seguimos com informação do Brasil e do mundo. Quem traz as notícias é a Jaqueline Bonum. É com você, Jaque.
1: Oi, Gisele, bom dia. A Polícia Federal fez, nesta sexta-feira, mais uma operação, e dessa vez contra um esquema de lavagem de dinheiro ligado ao tráfico internacional de drogas. 7 pessoas já foram presas, entre elas Estela Stephanie de Oliveira, que também foi alvo de sanções dos Estados Unidos por suspeita de ligação com o PCC. Outro investigado é o empresário Vitor Henrique Shimada, que está foragido. A justiça determinou o bloqueio de até 10 bilhões de reais em bens e valores. E segundo a PF, o grupo usava criptomoedas, empresas e grandes movimentações financeiras para esconder a origem do dinheiro. Shimada também é investigado no caso Vaidebet, mas nega qualquer envolvimento com a organização criminosa. Daqui a pouco eu volto com mais notícias.
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3: Em Mogi Guaçu, agora 13 graus.

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8: A FM dos melhores ouvintes. Seguimos com Rusbank.

0: Ariana Grande, Honeymoon Avenue, sucesso de 2013. E curtimos também Robbie Williams, Rocket DJ.
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2: 9:45. 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
0: 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Aumenta o volume, Queen.

0: Essa música é de 1974, Come and Get Your Love, gravada pelo Redbone e que voltou ao sucesso por causa do filme Guardiões da Galáxia.
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5: 10:03.
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1: Redação Conecta, agora. O Serviço Autônomo de Água e Esgotos de Mogi Mirim realizará nesta quinta-feira, dia 2, das 8 às 12 horas, a interligação da nova adutora da Avenida Brasília à rede de abastecimento. Por isso, o abastecimento poderá apresentar oscilações temporárias nas regiões do Centro, Mirante, Residencial, João Bordignon, Tucura e bairros adjacentes. A interligação é mais uma etapa das obras de modernização do sistema de abastecimento.
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5: Muito bom dia, excelente manhã para você. Esse é o Start Conecta. Eu sou a Gisele Vequim e por aqui, sucesso atrás de sucesso. Smokey Robinson.

0: Curtimos Terence e Trent D'Arby, Sign Your Name, também Imagination, Just an Illusion, sucessos de 1980. Seguimos com mais informação, a gente volta a receber a Jaqueline Bonon por aqui. É com você, Jaque.
1: Oi, Gisele, tô de volta. As regras para o uso de drones no Brasil mudaram e agora a operação passa a ser definida pelo nível de risco e não mais pelo peso do equipamento. Os drones foram divididos em três categorias: aberta para voos de baixo risco, específica para operações que exigem análise de segurança e certificada, que é destinada às atividades mais complexas, com exigências maiores para equipamentos e pilotos. A mudança também busca aumentar a segurança, principalmente perto de aeroportos, depois de vários casos de drones interrompendo pousos e decolagens. As novas regras já valem em todo o país, incluem normas simplificadas para drones de até 250 gramas. Segundo a ANAC, o objetivo é tornar a regulamentação mais moderna e alinhada aos padrões internacionais. Daqui a pouco tem mais notícias.
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4: Em Mogi Guaçu, agora 19 graus.

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7: A preferida Conecta FM e por aqui os anos 80 tocam demais. Whitesnake, Is This Love?

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4: 10 horas e 41 minutos.
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1: Excelente manhã de sexta-feira para você. Esse aqui é o Start Conecta. Eu sou a Gisele Vequim e te acompanho até o meio-dia com o que há de melhor em música. Taylor Swift, Anti-Hero.

0: Now today, Daily Bruna e também Cool and the Gang, Too Hot. Sucesso atrás de sucesso, conecta.
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3: 11 horas e 2 minutos.
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1: Seguimos com a programação mais gostosa da sua manhã, mais gostosa do seu dial. For King and Country, Love Me Like I Am.

0: Sting, Englishman in New York e também Kiko Zambian, que rolam as pedras. E quem volta aqui pro estúdio trazendo notícias é a Jaqueline Bonum. Jaque, é com você, meu bem.
1: Olá, Gisele. A Defesa Civil de São Paulo fez um alerta para a chegada de uma frente fria entre sexta-feira e domingo. A previsão é de aumento das nuvens, queda nas temperaturas, chuva e ventos fortes em várias regiões do estado. Hoje o frio começa a ganhar força ao longo do dia, principalmente à tarde, com previsão de chuva fraca e moderada no litoral, interior e regiões serranas. No litoral, os ventos também devem deixar o mar mais agitado. No sábado, a frente fria se afasta, mas o tempo continua com muitas nuvens e ainda pode chover de forma isolada, principalmente na faixa leste do estado. Já no domingo, o sol volta a aparecer em todo o estado e as temperaturas começam a subir gradualmente. Você acompanha mais notícias durante a programação da Conecta FM e nas nossas redes sociais.
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4: Em Mogi Guaçu, agora 22 graus.

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7: Eu tô de volta e ao vivo na Conecta FM, na programação mais alegre do seu dial, Adele, Oh My God.

0: 24 horas no ar, a preferida. Forever Young, a gente curtiu também Rosaline e Electric Light Orchestra. 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
2: 11 horas e 38 minutos.
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1: Redação Conecta, agora. A Secretaria de Saúde de Mogi Guaçu aplicou 192 doses de vacinas contra a influenza, gripe, durante a primeira ação de imunização contra a doença na feira noturna Sabor da Rua, realizada na última sexta-feira. A iniciativa ocorrerá ainda nos dias 3, 10 e 17 de julho, das 18 às 21 horas, na Avenida Alíbio Caveanha, no Jardim Novo 1. O objetivo é ampliar a cobertura vacinal, especialmente entre os grupos mais vulneráveis.
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0: Tudo o que você ama ouvir, a gente toca por aqui. O melhor do som nacional e internacional. Shawn Mendes.

E fechando o Start Conecta de hoje, a gente ouviu One of Us, do John Osborne, e também We Don't Talk Anymore, Selena Gomez e Charlie Puth, sucesso de 2016. Muito obrigada pela companhia, pela sintonia em Conecta FM. Eu tô indo embora, sextou pra você, sextou pra mim, e amanhã eu tô de volta. Por enquanto, você segue muito bem acompanhado pela Joy Welch e o Playlist Conecta. Uma linda tarde pra você. Aproveita seu final de semana. Tchau, tchau.

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2: A Espanha está classificada para as oitavas de final. Com a vitória sobre a Áustria, os espanhóis ampliaram a sua invencibilidade para 34 jogos sem perder. E o goleiro Unai Simón se tornou o goleiro com o maior número de minutos consecutivos sem levar gol em Copas, juntando as campanhas de 2022 e 2026. Ele igualou o goleiro Zenga com 5 jogos na Copa de 90, mas superou o italiano em minutos totais, 519 a 517.
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7: Chegando por aqui na Conecta FM, a rádio dos melhores ouvintes, nessa sexta-feira, 3 de julho de 2026. Sextou por aqui, por aí, sextou? Eu sou a Joy Welsh e a gente segue junto até as 4 da tarde no Playlist Conecta, ao som de muita música boa, muito sucesso e hit, coisas do passado, coisas do presente e só música que você ama e eu também. E vamos começar muito bem com uma fase bem nova do Rick Astley, Deep in My Feet. Bora curtir!

0: Conecta FM dos melhores ouvintes, por aqui rolou sonzaço de Alanis Morissette, King of Pain. Teve também a brasileirice de Barão Vermelho com Puro Êxtase ao vivo e Anne Marie, Our Song, num dueto muito bacana com Niall Horan.
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3: Em Mogi Guaçu, agora 25 graus.
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6: Este é o Playlist Conecta e a gente permanece junto escutando só música boa até as 4 da tarde. Brainstorm, maybe.

0: ouvimos som de primeira aqui no Playlist Conecta. Rolou Pet Shop Boys com Domino Dancing. Eu vou para um rápido break, mas eu já volto. Segura aí.
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0: Meio-dia e 36 minutos.
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1: O Serviço Autônomo de Água e Esgotos de Mogi Mirim realizará nesta quinta-feira, dia 2, das 8 às 12 horas, a interligação da nova adutora da Avenida Brasília à rede de abastecimento. Por isso, o abastecimento poderá apresentar oscilações temporárias nas regiões do Centro, Mirante, Residencial, João Bordignon, Tucura e bairros adjacentes. A interligação é mais uma etapa das obras de modernização do sistema de abastecimento.
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0: Estamos na melhor Conecta FM, a rádio dos melhores ouvintes. Eu sou a Joy Welsh. A gente segue até as 4 horas da tarde, muito bem no Playlist Conecta, ouvindo sucesso atrás de sucesso. Vamos com Avril Lavigne, Complicated.

0: Fechando a primeira hora do Playlist Conecta com som de ouro, Ava Max, Maybe You're the Problem. Teve John Secada com Just Another Day e Elder Brook, Something About You. Agora a gente segue ouvindo o Flashback com José Luiz.
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2: A banda Four Tops que tem a mesma configuração até hoje, hein? I Can't Help Myself.

0: Uma em ponto. Boa tarde.
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2: Redação Conecta, agora. Em comemoração ao feriado estadual de 9 de julho, a Prefeitura de Mogi Mirim realizará a 12ª edição do Passeio Turístico da Revolução Constitucionalista de 1932. O roteiro gratuito terá início às 8 horas, com saída do Park Shopping Mogi Mirim, percorrendo locais de grande valor histórico e cultural. Entre os pontos de parada estão a Guarda Civil Municipal e a Praça 9 de julho.
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6: Voltando para sua melhor rádio, no seu melhor dial, Conecta FM, a rádio dos melhores ouvintes, onde tem música 24 horas no ar para você, tudo de primeira. Vamos com Bob McFerrin, Don't Worry, Be Happy. É só curtir, hein?

0: Aqui no Playlist Conecta rolou uma das músicas da minha vida, Tina Turner, The Best. Eu amo essa música. Teve também Guilherme Arantes, Coisas do Brasil, e Jason Mraz, Look for the Good. E agora a gente vai chamar a Gabriela Rando para ouvir notícias do Brasil e do mundo em primeiríssima mão para você. Oi, Gabi, boa tarde, seja bem-vinda.
1: Olá, Joy. Um evento com o ex-ministro da Fazenda e pré-candidato ao governo de São Paulo, Fernando Haddad, do PT, teve confusão e troca de agressões nesta quinta-feira na Universidade Estadual de Campinas, a Unicamp. Durante a sua fala, Haddad foi interrompido por membros do Movimento Brasil Livre, que protestaram a respeito do escândalo do INSS. Posteriormente, do lado de fora da arena, onde o ex-ministro falava, a situação evoluiu para uma briga. Em nota, o Diretório Central dos Estudantes da Unicamp disse lamentar o ocorrido. A entidade também acusou os manifestantes de desrespeitarem funcionários da segurança da universidade. E já eu volto com mais informações.
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4: Em Mogi Guaçu, agora 27 graus.
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7: Bruce Hornsby, The Way It Is.

0: Você ouviu aqui no Playlist Conecta o som de Paul McCartney, também teve Mika Paris e Maroon 5 com Sugar. Playlist Conecta na Conecta FM, onde toca o som que o seu coração ama.
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2: 1:41.
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1: Redação Conecta, agora. Em comemoração ao feriado estadual de 9 de julho, a Prefeitura de Mogi Mirim realizará a 12ª edição do Passeio Turístico da Revolução Constitucionalista de 1932. O roteiro gratuito terá início às 8 horas, com saída do Park Shopping Mogi Mirim, percorrendo locais de grande valor histórico e cultural. Entre os pontos de parada estão a Guarda Civil Municipal e a Praça Nova. 9 de julho. 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
0: Chegando nessa sexta-feira aqui no Playlist Conecta, o som de Sabrina Carpenter, Espresso.

0: você ouviu o sonsaço de Whitney Houston, It's Not Right, But It's Okay, aqui no Playlist Conecta. Estamos na melhor, Conecta FM, a rádio dos melhores ouvintes. E teve também Backstreet Boys, Everybody, e Fernanda Abreu com Azul. Eu volto rapidinho, não sai daí.
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2: 2 em ponto. Boa tarde.
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3: Estamos de volta e agora já vamos iniciar o playlist Conecta com música boa. Rap Song Tonight com Black Street.

0: rolou aqui no Playlist Conecta o som de Mick Fleetwood com We Weren't In Love. Teve Jennifer Lopez, You Belong To Me, e Sérgio Mendes e Gracinha Leporassi com Mais Que Nada, super clássico da música brasileira. E agora eu chamo novamente a Gabriela Rando para mais notícias. É com você, Gabi.
1: Olá, Joy, estou de volta. A Anvisa publicou um esclarecimento para desmentir informações falsas sobre a composição da vacina contra a gripe. O órgão reforça que o imunizante utilizado na campanha nacional é seguro, eficaz e passa por rigorosos controles de qualidade antes de ser disponibilizado à população. A publicação ocorre porque, durante as campanhas de vacinação contra a influenza, é comum que circulem nas redes sociais boatos sobre os componentes da vacina. A Anvisa afirma que essas alegações não têm base científica e alerta que a desinformação pode reduzir a adesão ao imunizante, principalmente entre idosos, crianças e gestantes. E logo mais eu trago outras informações.
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3: 2:20.

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1: 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A Defesa Civil de Jaguariúna iniciou nesta segunda-feira as ações da Operação São Paulo Sem Fogo, programa voltado à prevenção de queimadas e à conscientização da população sobre os riscos de incêndios em áreas urbanas e rurais. O primeiro bairro contemplado foi o Guedes, onde equipes realizaram visitas a propriedades para orientar moradores. A operação será estendida nas próximas semanas para outros bairros do município.
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2: 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Boyce Avenue, You Somebody.

0: Conecta FM dos melhores ouvintes. Billy Joel passou por aqui com My Life, Mariah Carey, Touch My Body e Aha, You Are The One. Se você quer clássico, continua aqui comigo.
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2: 2:41.
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0: Conecta FM dos melhores ouvintes, em primeira mão pra você, Benson Boone, Beautiful Things.

0: já se encontra.
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2: 3:02.
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0: Conecta FM, a rádio dos melhores ouvintes. A gente permanece aqui no playlist Conecta até as 16h. Eu sou a Joy Welsh e te levo nessa viagem musical, é lógico, só com som de primeira, sucessos nacionais e internacionais de todos os tempos. E vamos com Coldplay, Paradise.

0: Você ouviu no playlist Conecta James Arthur, Nando Reis e Christopher Cross. E agora eu vou chamar novamente a Gabriela Rando para mais notícias. Oi, Gabi, é com você.
1: Olá, Joy, voltei com mais notícia. O Serviço Secreto dos Estados Unidos deixou de receber 102 transmissões de rádio locais sobre o atirador que tentou assassinar o presidente Donald Trump em um comício de campanha de 2024 em Butler, na Pensilvânia. De acordo com o relatório de um órgão de fiscalização do governo, a agência não tinha conhecimento das transmissões ocorridas em 13 de julho daquele ano, porque não havia estabelecido uma sala de comunicações conjunta com autoridades locais que tinham relatos sobre uma pessoa suspeita. No caso, ela seria identificada posteriormente como Thomas Crook, que após abrir fogo contra o presidente americano, foi baleado e morto pelas autoridades. E, Joy, eu fico por aqui, mas a qualquer momento eu volto com outras informações direto da nossa redação. Quem quiser também pode acessar as redes sociais da Conecta FM.
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4: 3 horas e 21 minutos.

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3: A Prefeitura de Jaguariúna anunciou uma medida para a valorização dos profissionais da educação infantil. O município será o primeiro da região metropolitana de Campinas a cumprir a lei federal que garante o enquadramento de profissionais da área como professores da rede pública, desde que atendam aos requisitos previstos na legislação. O anúncio foi feito no sábado, durante o evento voltado aos profissionais da educação.
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7: Mr. Big, Wild World.

0: Você ouviu aqui no Playlist Conecta Terrence Williams com seu vozeirão cantando Bad Dreams. Teve também McFadden and Whitehead e Blake Shelton só com sonzeira. 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
2: 3:37.
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0: Você está muito bem acompanhado por mim aqui no Playlist Conecta. Eu sou a Joy Welch e a gente segue junto até as 16h, só com som de primeira. E quando eu falo som de primeira, gente, é música boa. Vamos com ela? Madonna, Vogue, inesquecível.

0: Fechando mais uma edição do Playlist Conecta, muito bem por aqui. Teve o som de The Weeknd, Sacrifice, James Ingram e a Moby Dare com Michael McDonald. Teve também o outro Michael, só que o Michael Bolton com Beautiful World, juntamente com dueto com Justin Jessel. E eu fico por aqui. Este foi mais um Playlist Conecta, super gostoso, uma programação gostosa de ouvir. E a gente se encontra na programação, com certeza. Não esquece de mim, eu sou a Joy Welch e fiquei com você até aqui. Obrigada pela sua companhia. Agora você vai curtir o Arthur Carvalho e aquele vozeirão gostoso dele para terminar a sua tarde e começar a sua noite muito bem com repertório de primeira. Muito obrigada pela sua companhia. Tchau, tchau.
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2: Reviver nos anos 80 com Irene Cara e o seu hit Flashdance. What a Feeling. Lançada em 83, a música se tornou o hino da motivação e superação, capturando a essência do filme Flashdance. Aumenta aí o volume, deixe-se levar, muita energia.

0: Flash Dance, What a Feeling, Irene Cara.
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2: 4:03.
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5: O gol de pênalti marcado por Cristiano Ronaldo na vitória de Portugal sobre a Croácia foi o primeiro gol de CR7 em uma partida eliminatória de Copa do Mundo. E foi o 11º em mundiais pela seleção lusitana. O gol diante da Croácia foi o de número 976 na carreira. E o atacante mira agora a marca dos 1000 gols para poder figurar na galeria ao lado de nomes como Pelé, Romário, Gerd Müller e Arthur Friedenreich.
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8: Conecta, a FM dos melhores ouvintes. Ótima sexta-feira para você. Hoje, dia 3 de julho de 2026. A partir de agora, Arthur Carvalho, sempre com o melhor da música e muita informação no Top Conecta. Para começar o Top Conecta de hoje, James Blunt, When I Find Love Again.

0: Conecta FM e no Top Conecta, Gavin James, Sober, também Lulu Santos e Eric Clapton.
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2: 4 horas e 22 minutos.

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4: Em Mogi Guaçu, agora 28 graus.
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6: Conecta FM, uma ótima tarde. No Top Conecta London Beat, I've been thinking about you.

0: Connect FM no Top Conecta, você conferiu Angelina Jordan, Love Don't Let Me Go, Cal Calton e Alok, Never Let Me Go.
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2: 4:42.
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0: A Prefeitura de Olambra está com inscrições abertas para aulas gratuitas de futsal feminino. A iniciativa é voltada para meninas com idade entre 8 e 16 anos. As inscrições podem ser realizadas por meio de um link disponível nas redes sociais oficiais da Prefeitura ou diretamente no Departamento Municipal de Esportes. As aulas serão realizadas todas as sextas-feiras, das 15 às 16 horas, no Ginásio Municipal de Esportes.
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0: Conecta FM, uma ótima tarde. Continua o Top Conecta, sempre com o melhor da música. Bruce Springsteen, You Never Can Tell.

0: Connect FM fechando a primeira hora do Top Conecta com Nico and Vince, Am I Wrong, Wham, Rita Lee e John Newman.
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2: 5:04.
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5: Em Mogi Guaçu, agora 28 graus.
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0: Conecta FM, uma ótima tarde para você. Continua o Top Conecta, sempre com o melhor da música. Camila Cabello, Senhorita, com a participação de Shawn Mendes.

0: Conecta FM fechando mais uma sequência do Top Conecta. Bacio, Carly Rae Jepsen, Call Me Maybe e Cidade Negra, Onde Você Mora. 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
3: 5 horas e 22 minutos.

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1: 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A Prefeitura de Serra Negra, em parceria com a FAS Educação, realizará de 20 a 28 de julho o projeto Férias Digitais Brasil em Campo. As inscrições vão até 7 de julho e podem ser feitas por meio de um link na página oficial da Prefeitura. Podem participar alunos do pré-2 ao primeiro ano das escolas públicas municipais. As atividades serão ministradas no polo do projeto Infância Conectada. Na EMEB, professor Ciano Facchini Ciambelli. 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
1: Conecta FM no Top Conecta, sempre o melhor da música. Agora tem pra você Lighthouse Family, Rain Cloud.

0: Conecta FM no Top Conecta, você conferiu John Legend, Start a Fire, Pilot e também Harry Styles.
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2: 5:37.
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0: A Prefeitura de São João da Boa Vista abriu as inscrições para o Festival de Música Brasileira. As inscrições são gratuitas e poderão ser realizadas até 22 de julho, exclusivamente pelo e-mail festivalmb26sjbv@gmail.com. O evento vai acontecer entre os dias 13 e 15 de agosto na sede social do Palmeiras Futebol Clube. O objetivo da iniciativa é resgatar as tradições dos grandes festivais na cidade.
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0: Conecta FM, uma ótima tarde. Continua o Top Conecta com Seal. Welcome by.

0: Connect FM fechando mais uma sequência do Top Conecta com Pharrell Williams, Happy, Aretha Franklin e Capital Inicial. E agora você confere o melhor do Flashback com José Luiz. 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
1: Romance, Diana Ross, Stop, Look, Listen.

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2: Agora são 6 em ponto.
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6: Em Mogi Guaçu, agora 24 graus.
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5: Conecta, a FM dos melhores ouvintes. Uma ótima noite. Continua o Top Conecta, trazendo agora Donald Fagen.

0: Conecta FM no Top Conecta, The Brand New Heavies, You've Got a Friend, 14 Bis e Gloria Gaynor.
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2: 6 horas e 19 minutos.

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1: 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A Silvano está com inscrições abertas para o processo seletivo de vagas de estágio no Complexo Industrial e Administrativo de Mogi Guaçu. As oportunidades são para as áreas de manutenção, meio ambiente corporativo e planejamento tributário, voltadas a estudantes de nível superior que buscam ingresso no mercado de trabalho. As inscrições devem ser feitas pelo site da companhia, onde também estão disponíveis mais informações.
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1: Conecta FM, uma ótima noite. No Top Conecta, a banda Supertramp, Give a Little Bit.

0: Conecta FM fechando mais uma sequência do Top Conecta. Dana Summer, I Don't Wanna Get Hurt. Christopher e Miley Cyrus, End of the World.
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2: 6:37.
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0: A Secretaria de Saúde de Mogi Guaçu aplicou 192 doses de vacinas contra a influenza, gripe, durante a primeira ação de imunização contra a doença, na feira noturna Sabor da Rua, realizada na última sexta-feira. A iniciativa ocorrerá ainda nos dias 3, 10 e 17 de julho, das 18 às 21 horas, na Avenida Alíbio Caveanha, no Jardim Novo 1. O objetivo é ampliar a cobertura vacinal, especialmente entre os grupos mais vulneráveis.
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0: Conecta FM, uma ótima noite. Continua o Top Conecta. Agora com Robbie Williams, Strong.

0: Conecta FM no Top Conecta, fechando mais uma hora. Cheryl Crow, All I Wanna Do, Chic e Marina Lima, Full Gas. E agora você confere as principais dicas culturais com Jaqueline Bonum.
1: Oi Arthur, boa noite. Daqui a pouco, às 9 da noite, Matheus Solano sobe ao palco do Teatro Oficina do Estudante Iguatemi, em Campinas, com o espetáculo O Figurante. No solo, o ator Vive Augusto, um profissional do audiovisual que enfrenta desafios na busca pelo próprio espaço e acaba revisitando escolhas e caminhos da vida. A montagem combina humor e reflexão em uma narrativa leve e envolvente. Ainda restam alguns lugares disponíveis, então é melhor já garantir o seu em ingressodigital.com para não perder a peça.
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3: 6 horas e 59 minutos.

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2: Em Mogi Guaçu, agora 19 graus.
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6: Conecta a FM dos melhores ouvintes. Uma ótima noite. Continua o Top Conecta com os vocais de Sting, a banda The Police, Don't Stand So Close to Me.

0: Connect FM no Top Conecta, Ed Kendricks, Going Up in Smoke. Antes, Ashley Simpson e The Police. E agora tem Jaqueline Bonum e as principais dicas culturais.
1: Até domingo, São Paulo recebe uma das maiores celebrações de cultura pop asiática da América Latina, com Anime Friends, no distrito Anhembi. O evento reúne fãs de animes, mangás, games e música em uma programação imersiva, que transforma o espaço em um verdadeiro multiverso geek. Com ingressos a partir de R$ 110, o festival traz atrações internacionais, além de experiências interativas, shows e concursos de cosplay. Os ingressos podem ser adquiridos no site ticket360.com.br.
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0: Conecta FM no Top Conecta você conferiu Spice Girls, Stop, John Hates Jazz, Celine Dion e Skank. As principais dicas culturais com Jaqueline Bonum.
1: O fenômeno mundial Mamma Mia retorna a São Paulo para uma nova temporada no BTG Pactual Hall. Inspirado no repertório do grupo ABBA, o espetáculo acompanha a jovem Sophie em busca de respostas sobre seu pai às vésperas do casamento, em meio a reencontros, segredos e muitas emoções da ensolarada Grécia. A montagem brasileira já levou mais de 100 mil espectadores ao teatro e reúne um elenco de destaque. As apresentações são nesse sábado e domingo e os ingressos estão à venda em simpla.com.br.
2: 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Conecta informa a hora certa. 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
3: 7:31.
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0: 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Continua o Top Conecta, agora com George Benson, Turn Your Love Around.

0: Conecta FM no Top Conecta, você conferiu Alton McLean and Destiny, It Must Be Love, Joss Stone e George Benson. E agora você confere as principais dicas culturais com Jaqueline Bonum.
1: Marcelo Paiva e Luísa Vila se reúnem em um projeto dedicado à obra de Bob Dylan no Blue Note São Paulo, na quarta-feira, dia 8, às 10h30 da noite. O espetáculo passa pelo universo poético e musical de Dylan, com uma banda que destaca as letras e a influência do artista na cultura popular do século XX. É uma noite para celebrar um dos maiores nomes da música mundial. Os ingressos já estão à venda a partir de R$ 70,00 e podem ser adquiridos no site eventim.com.br. O Blue Note fica na Avenida Paulista.
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0: Conecta FM é as últimas de hoje do Top Conecta. Yannick Bolvi, All My Lovin', Elton John e Daryl Hall e John Oates. Pra você, uma ótima noite. Na sequência, Sextou Conecta. Até amanhã.
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2: 7 horas e 59 minutos.

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4: Em Mogi Guaçu, agora 17 graus.
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7: Chegou a sexta, chegou o clima certo, chegou o Sextou Conecta e cheguei eu aqui para tornar a sua sexta-feira ainda melhor e muito mais alegre. Eu sou a Joy Welch e a gente tá aqui, hoje é dia 3 de julho e a gente começa aqui com muita música boa, histórias que marcaram época e a trilha perfeita para acompanhar o seu final de semana. E abrindo o Sextou Conecta com Stargazing do Miles Smith. É uma faixa que ganhou destaque pela atmosfera intimista e pela letra que fala sobre expectativas, sonhos e aquilo que a gente imagina quando olha lá pra frente. Bora curtir?

Sextou Conecta de volta comigo, Joy Welch, e a gente fica junto até as 9 horas curtindo o som dos melhores. Agora, The Rich Family com The Best Disco in Town. Essa música tem 50 anos, gente.

Sextou conectado com o novo lançamento de Katy Perry, ela que muitos já apontam como possível atração principal do Todo Mundo no Rio 2027, chega agora ao Sextou Conecta com Watch It Burn. Segundo a cantora, a música surgiu após o fim do seu relacionamento com Orlando Bloom e reflete um período de enfrentamento de emoções reprimidas, principalmente a raiva. Vixe, então bora ouvir! Foi.

0: Agora chega Regiane Toselli com a agenda cultural aqui no Sextou Conecta.
1: Olha, a 15ª Ribeirão Preto Restaurante Week está na reta final, hein? E vai só até este domingo, então é aquela última chance de aproveitar o festival na cidade. 10 restaurantes de Ribeirão Preto prepararam menus completos bem caprichados, com entrada, prato principal e sobremesa, tudo pensado especialmente para celebrar os 170 anos da cidade. Tem opções para todos os gostos, indo da culinária italiana e portuguesa até indiana, oriental, vegana e por aí vai. O legal é que os preços são fixos e mais acessíveis, a partir de R$ 59,90. Além da experiência gastronômica, ainda dá para contribuir com uma ação solidária do evento, ajudando o projeto Fada com uma doação simbólica. Ou seja, é comer bem, conhecer sabores diferentes e ainda fazer o bem. Tudo junto no mesmo rolê.
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0: Sextou Conecta de volta só para você aqui na Melhor Conecta FM, a rádio dos melhores ouvintes. Eu sou a Joy Welsh e a gente fica junto até as 9 só curtindo sonzeira. Agora vem Skank com Vou Deixar. Essa música que foi lançada em 2003. Vou Deixar chegou ao público fazendo parte do álbum Cosmotron. E Samuel Rosa conta que a faixa só foi trabalhada nas rádios no ano posterior do lançamento, já que a primeira a ser disponibilizada dessa maneira foi Dois Rios, que também pertence ao disco. Samuel contou com o apoio de Chico Amaral para produzir a canção. E bora de música brasileira!

Estamos de volta com o Sextou Conecta. Eu sou a Joy Welch e a gente segue junto só com música de primeira qualidade. Em falar em música de primeira qualidade, The Carpenters com Please Mr. Postman. A canção foi um dos primeiros hits de sucesso da dupla. E a voz de Karen Carpenter ajudou a transformar essa música, já que era um hit da Motown e um clássico pop dos anos 70. Tá preparado? Então bora!

De volta com o Sextou Conecta. Chic com Everybody Dance de 1978. Bom, produzida por Nile Rodgers e Bernard Edwards, a faixa ajudou a definir o som da era disco, com linha de baixo bem marcante e uma guitarra funkeada. Você consegue ficar parado? Eu duvido. E agora, Chic.

0: Regiane Toselli volta com a Agenda Cultural. Fala, Rê!
1: Flávio Venturini volta a Ribeirão Preto neste sábado às 21 horas com um show especial no Multiplan Hall, celebrando seus 50 anos de carreira. O espetáculo faz parte da turnê Minha História e traz um clima bem nostálgico.

0: além de contar com novidades do repertório do artista. Os ingressos ainda estão à venda e há opções para diferentes setores com valores a partir de R$ 125.
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2: Bora de novo com o Sextou Conecta. Michael McDonald com Baby I Need Your Lovin'. A versão do cantor trouxe um arranjo mais soul e sofisticado para um clássico da Motown. Olha ela aqui de novo, hein? Mostrando a força da voz rouca no estilo inconfundível, que lógico, marcou a sua carreira solo. Michael McDonald.

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1: 8:31.
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5: Em Mogi Guaçu, agora 17 graus.
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7: Bora com o Sextou Conecta novamente. Patrice Rushen com Forget Me Not, de 1982. A música virou referência por sua batida funk e pelo riff de sintetizador, sendo amplamente sampleada em faixas de hip hop e R&B nas décadas seguintes. Quem não gosta? Eu adoro. Bora ouvir.

Sextou Conecta chegando aqui para você novamente comigo, Joy Welch, até as 9 horas da noite, escutando só som de primeira aqui, gente. Que delícia! The Buggles com Video Kill the Radio Star, de 1979. Eu lembro desse som quando eu era pequenininha e eu adorava. A canção falava sobre mudança na forma de consumir música e acabou entrando para a história ao ser o primeiro clipe exibido pela MTV. Vocês têm noção? Faz tempo, hein? Bora ouvir!

Estamos de volta com o Sextou Conecta, The Tramps, com Disco Inferno. Putz, que música legal. A música ganhou ainda mais fama após entrar na trilha de Os Embalos de Sábado à Noite, se tornando um dos maiores hinos da era disco. E ó, definitivamente não dá pra ficar parado.

0: você agora, Regiane Toselli e Agenda Cultural, aqui no Sextou Conecta, é claro.
1: Em Campinas, João Suplicy se apresenta neste sábado às 20 horas na Rebeca Cultural em Souzas, com o show intimista Beatles and Elvis. No formato voz e violão, ele revisita clássicos de Beatles e Elvis Presley, artistas que marcaram sua formação musical desde a adolescência. Além das canções, o João compartilha histórias e curiosidades sobre essas referências, deixando o show ainda mais próximo do público. Os ingressos custam entre R$50 e R$100 e podem ser comprados antecipadamente ou na portaria.
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0: Sextou Conecta de volta com Dua Lipa, com Don't Start Now, de 2019. A faixa marcou uma virada estética na carreira da cantora, resgatando elementos da disco music com uma releitura bem moderna e pop. É com ela, Dua Lipa.

Sextou conecta na área com Doja Cat e SZA com Kiss Me More. A parceria uniu o pop, o R&B e uma leve influência disco music e se destacou pelo clima descontraído e também, lógico, pelo sucesso nas paradas mundiais. E aqui, no Sextou Conecta, direto da Conecta FM, a rádio dos melhores ouvintes, bora com Kiss Me More.

0: Regiane Toselli e a agenda cultural no Sextou Conecta.
1: E em mês de aniversário, Campinas comemora os seus 252 anos com uma noite especial e gratuita nesta sexta-feira, às 20 horas, no Teatro de Arena Tereza Aguiar. A celebração reúne a Orquestra Sinfônica Municipal de Campinas e o cantor Dudu Nobre, num encontro bonito entre o clássico e o samba. Primeiro, a orquestra abre o espetáculo com obras internacionais consagradas, como peças de Tchaikovsky e Arturo Marques. Depois, o Dudu Nobre sobe ao palco para interpretar sucessos da carreira em versões com arranjos sinfônicos. O concerto também marca a estreia do maestro Evandro Maté como um diretor artístico e regente titular da orquestra.
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0: E pra fechar, vem Santana e suas guitarras com Rob Thomas em Smooth. Lançada em 1999, essa música uniu o rock latino de Santana ao pop de Rob Thomas e se tornou um dos maiores sucessos no fim dos anos 90.

0: Com certeza, essa foi uma edição para ficar na memória. Eu sou a Joy Welch, esse foi o Sextou Conecta, direto da Conecta FM, a rádio dos melhores ouvintes. E a gente fica por aqui, mas a música continua com você e em você. Então eu te vejo na programação, até a próxima, um bom som para você e ó, curte bastante. Fui!
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2: Em Mogi Guaçu, agora 17 graus.
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0: Está no ar a Voz do Brasil. As notícias do governo federal que movimentaram o país no dia de hoje.
1: Olá, boa noite.
2: Boa noite para você que nos acompanha em todo o país.
1: Sexta-feira, 3 de julho de 2026.
2: Vamos ao destaque do dia: educação, saúde e habitação.
1: Novos hospitais, inovação e atendimento especializado terão investimentos de mais de 465 milhões de reais.
2: Inaugurados 10 campi de institutos federais pelo Brasil.
1: Minha Casa Minha Vida entrega mais de 1.600 moradias em 6 estados.
2: Presidente Lula defende investimentos em infraestrutura social e acesso a serviços públicos essenciais.
3: É o dinheiro, que gera mais emprego, que gera mais renda, que gera mais desenvolvimento e que gera conquista para todo mundo. Esse é o dinheiro, bom.
1: E ainda, fortalecimento do empreendedorismo.
2: Mais oportunidades para contratação de serviços pelo governo federal.
1: Desenrola MEI. Microempreendedores individuais que estão na dívida ativa poderão limpar o nome da empresa. Gabriela Noronha.
4: A iniciativa vai atender mais de 3 milhões de MEIs que possuem pendências na dívida ativa da União.
2: Você vai ouvir também incentivo à produção aliada à preservação ambiental.
1: Fundo Amazônia vai investir até 230 milhões de reais para fortalecer negócios na Amazônia Legal. André de Barros Lima.
5: O apoio inclui assistência técnica, formação, capacitação, assessoria para gestão e regularização documental.
2: Hoje na apresentação da Voz do Brasil, eu, Mariana Jungmann e Luciano Seixas.
1: E acompanhe a gente ao vivo. 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
2: Ambulâncias, unidades odontológicas, inauguração de institutos federais e mais de 1.600 moradias.
1: O governo do Brasil realizou várias entregas nesta sexta-feira na saúde, educação e habitação, com investimentos de mais de 1 bilhão de reais pelo Programa de Aceleração do Crescimento.
2: A entrega foi feita ao mesmo tempo em 12 cidades diferentes.
6: Todas as entregas foram simultaneamente em cidades dos estados de São Paulo, Rio de Janeiro, Pernambuco, Amazonas, Piauí, Alagoas e Sergipe, com participação de ministros e autoridades locais por videoconferência. Na educação, foram inaugurados 10 novos campi de institutos federais, com investimento de 206 milhões e 600 mil reais, sendo 196 milhões de reais do novo PAC. As unidades ampliam a oferta de ensino técnico e profissionalizante, parte do plano de expansão da rede federal, que prevê a construção de 111 novos institutos em todo o país, com potencial para criar 155 mil novas vagas. O ministro da Educação, Leonardo Barchini, destacou que o governo investe em educação de qualidade e oportunidades para os estudantes.
7: Você entra aqui no ensino médio, você pode fazer graduação, você pode fazer licenciatura, você pode fazer curso subsequente, você pode fazer mestrado, doutorado, enfim. Isso aqui abre as portas para todas as oportunidades que os nossos jovens precisam.
6: Na saúde, o governo do Brasil anunciou investimentos de 464 milhões e 800 mil reais para fortalecer o Sistema Único de Saúde. O pacote inclui a entrega de ambulâncias, unidades odontológicas móveis, micro-ônibus para transporte de pacientes, equipamentos para hospitais e unidades básicas de saúde, além da ampliação do programa Agora Tem Especialistas. Também foram inauguradas novas estruturas hospitalares e anunciadas ações para ampliar o atendimento especializado e incentivar a inovação tecnológica no SUS, explica o ministro da Saúde, Alexandre Padilha.
8: É o Brasil ter cada vez mais capacidade de produzir aqui no Brasil os medicamentos, as tecnologias, o conhecimento necessário para cuidar da saúde do nosso povo, para a gente ficar soberano.
6: Na habitação, 1.619 novas moradias do programa Minha Casa Minha Vida foram entregues simultaneamente em 6 estados, beneficiando cerca de 6.500 pessoas. O investimento é de aproximadamente 263 milhões de reais. O ministro das Cidades, Vladimir Lima, disse que somadas as entregas realizadas nessa semana, já são 1.753 novas moradias destinadas à família de baixa renda em diferentes regiões do país.
9: Hoje nós temos 2 milhões e 500 mil moradias contratadas no âmbito do programa Minha Casa Minha Vida. E vamos chegar até 3 milhões no final deste governo.
6: O presidente Lula defendeu investimentos em infraestrutura social e o acesso da população a serviços públicos essenciais.
3: Dinheiro bom é dinheiro investido em obra, em educação, em saúde, em ferrovia, em rodovia. É o dinheiro que gera mais dinheiro, que gera mais emprego, que gera mais renda, que gera mais desenvolvimento e que gera conquista para todo mundo. Esse é o dinheiro bom.
6: Somadas,